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0: Eita, eu chegando mais uma vez com a graça de Deus. Bom dia você na cidade, bom dia você pelas zonas rurais, distritos, fazendas, currais, aonde você estiver, receba o nosso bom dia, porque a partir deste momento entra no ar o programa Amanhecer Sertanejo pela Rádio Sanaró FM. E nesta comunicação está o Alberto. Roberto, hoje é uma quinta-feira, hoje é 21 de maio de 2026. E assim nós vamos começando mais um programa Amanhecer Sertanejo. E ao meu lado está meu companheiro, né? Meu companheiro de guerra. Até um dia que eu partir, ele vai comigo.
1: Alberto, você está nervoso? Ô, danadinho, tá doido? Hã? Ô, danadinho, tá doido?
0: Cadê a amizade? A amizade é pros momentos difíceis.
1: É mesmo, Alberto? É mesmo?
0: É, um dia que eu for, eu levo você pelas orelhas.
1: É mesmo, Alberto? É mesmo?
0: E vamos...
1: Alberto, você está bem?
0: E vamos embora, começando mais um programa Amanhecer Sertanejo. Sempre eu coloco essa música para mandar um bom dia para todos vocês. Na cidade, pelas zonas rurais, pelo distrito, pelas fazendas, pelos currais, aonde você estiver, receba assim o nosso bom dia. E você que nos escuta

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2: Eis, estou de volta, eu voltando de novo, agora 6:09. Viemos aí com o Chitãozinho Chororó, cumprimentando todos vocês com um bom dia. Eu volto amanhã, João Mineiro e Marciano, e vamos tocando o apoio cultural, e eu volto já.
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2: Eita, eu de volta, eu voltando de novo, 6:14, você ouvindo a Rádio Saro FM e o programa Amanhecer Sertanejo. Vamos mandar um bom dia para a comunidade da Barriguda, né? É, na Barriguda tem meu amigo Rogério do Pão, né? Tem meu amigo Saúba, né? Tem meu amigo Neném Zuê. Neném Zuê pediu aí uma música, meu secretário mandou uma mensagem agora pedindo uma música.
10: É meu, Roberto, é meu.
2: É, pediu a música do Garganta de Ouro. Ele disse que quer essa música porque se lembra quando tomava banho ali no Rio Ipujuca. Ele disse a mim agora que vivia ali na pedra dele, lá, né, como é conhecido, né? Ele disse que deu um mergulho lá, parou lá em Petrolina.
10: Quem disse?
2: Hein?
10: Quem disse?
2: Neném Zuê.
10: É meu, momento. É meu.
2: É de... Eles colocam aí a música na voz de ouro de Ceará. Vou mandar essa música para Dona Socorro, ali na Domingo Zuza, também a Dona Dedé, que gosta de ouvir essa música. Essa música também vou mandar para Fran, ali na rua José Cajazeira, que não perde o programa de nós. Todo dia escuta nós.
10: É meu, momento. É meu.
2: É aí, Neném Zuê disse que deu um mergulho aqui, foi para lá em Petrolina. Solta aí essa voz inconfundível.
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3: Estou de volta, eu voltando de novo, agora 6 horas e 24 minutos. Viemos aí com a voz de ouro de Ceará, tributo ao Rio Ipujuca. Também vem aí Léo Canhoto e Robertinho, Lágrima do Coração. 7 horas e 24 minutos, eu vou a um apoio cultural e vou falando da lojinha do Alberto Roberto, onde você encontra chip da Claro, chip da Vivo, você encontra celular LG, o popular Lanterninha. 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E assim nós vamos tocando mais música, né? Para você que está aí sintonizado, mandar um bom dia aqui para pessoal aí no sítio Água Branca, né? É, tem lá o Adriano Júnior, Produções, alô Adriano, bom dia. Bom dia também o pessoal ali no sítio Gravatá e também o pessoal ali no sítio Bom Nome. Lá no sítio Bom Nome tem meu amigo Marco, né? Tá sempre ligadinho no nosso programa.
4: É meu pai.
3: Ele escuta nós, viu?
4: É mesmo, Alberto. É,
3: quando termina de tirar o leitinho da vaca, fica escutando nós.
4: É meu momento, é meu.
3: Agora, 6 horas e 28 minutos, vamos com Milionário e José Rico. Voltei pra ficar.

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0: Estou de volta, né? Agora 6:35, 6:35. Vou mandando um bom dia aqui para o pessoal no sítio da Jamoça, né? Mandando um bom dia aqui para o Tião, para a Mida, né? Que são os vizinhos ali do Carlos Alberto. Um bom dia para eles. Vou mandando um bom dia para a Dona Ivaneira, ao seu Zezinho, a Larissa, né? Aquela menina linda. E também ao José Matheus, ao Carlos Alberto. Que Deus abençoe vocês. E obrigado, tá sempre nos escutando. Mandando um bom dia também ao pessoal ali nas casinhas, né? Tem meu amigo João, que trabalha na loja Arthur Consórcio, também mora naquela localidade. Um bom dia para ele, para sua família. E assim, mandando um bom dia para vocês aí. Vocês que me escutam aí na casinha, nas casinhas como assim a gente conhece, pode mandar um WhatsApp aí, olha. Alberto, estou lhe ouvindo aqui, manda um bom dia para mim. Olha, muitas pessoas que eu mando um bom dia aqui são pessoas que vão até a mim e diz, olha, eu escuto você. Né? Mandar um bom dia aqui também, né? Que eu não sabia que escutava nós, né? Deixa eu me ver por aqui, você está por aqui, né? Muita gente boa gosta de escutar o nosso programa, né? Deixa eu me ver por aqui. É o Antônio Lotero, né? O Antônio Lotero é lá no sítio Malhada da Pedra, né? No sítio Malhada da Pedra eu só conheço o Antônio Lotero por nome, né? Também a Assunção, ao Nildo, né? Aí no sítio Malhada da Pedra. Obrigado por estar escutando nós. 6:37.
1: Servidor, o melhorzinho que tá tendo.

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3: Estou de volta, eu voltando de novo. Curtimos aí a música na voz do Joaquim Emanuel. Voltei à Boate Azul. Também veio aí a música Enxugo o Rosto, Meu Amor, Rosto Molhado, com João Paulo e Daniel. E assim nós vamos um apoio cultural e eu volto já.
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Estou de volta, eu voltando de novo. Agora são 6 horas e 49 minutos. Vou atender aqui o meu amigo João Guri, lá na Grande São Paulo, né? Ele pediu aqui uma música Caminhoneiro na voz do Chitãozinho Chororó, mas eu não mais encontrei ela, mas eu vou mandar aqui na voz do Liu e Léo, né? Vou mandar aí para o meu irmão João Guri, lá na Grande São Paulo. Ele oferece ao Geraldinho, ali na Rua 7, ao Célio Ronaldo, ao Expedito Araújo, também ao Zé Lizão, lá em Junipapa, ao Ademir, e também ele oferece para o seu irmão lá em Belo Jardim, né? Então vamos tocando mais música.

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3: Estou de volta, agora 6 horas e 58 minutos. Liu e Léo cantou pra nós Caminhoneiro. Também veio aí a música do Barreirito, Mulher dos Meus Sonhos. 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Agora vamos embora, tocando mais música, né? Para você que está aí sintonizado, brigadão pela sua sintonia. Agora eu vim com o Bruno e Marrone dormindo na praça, agora 7:02.
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8: Alberto, você está bem?
9: Eita, eu de volta, eu voltando de novo, Alberto Roberto, locutor da rádio, Alberto Roberto.
8: Ô, coisa feia danada!
9: É o que, criatura?
8: Ô, coisa feia danada!
9: Nunca diga isso, viu? Isso se chama, como é que eu posso dizer? Eu não sei nem dizer como se chama isso, viu? Isso é preconceito.
8: Tu acha?
9: Porque eu não me acho feio.
8: Alberto, você está bem?
9: A gente tem que se valorizar.
8: É mesmo, Alberto? É mesmo?
9: É. A gente tem que se valorizar. Se a gente não se valorizar, quem é que vai valorizar a gente? Então, quando eu me olho assim no espelho, deixa de onda, viu? Posso ter raiva não, viu?
8: É mesmo, Alberto? É mesmo? meu.
9: Ainda não posso ter raiva não, viu? Porque se eu tivesse raiva, você ia... Eu ia ter uma conversinha com você.
7: Alberto, você está nervoso?
9: Eu tô meio doente ainda, viu? Mas vamos mandando um bom dia aqui, meu secretário, para o meu amigo Nego de Henrique, né? Ele disse que não perde o programa de nós. É o nosso amigo Nego de Henrique, né? Que distribui plantas aí, né? IP, né? Figura gente boa demais. E também mandando um bom dia aqui, né? Para o Fernandinho Fernandes, né? É, figura extra, duas lideranças de Ceará, né? Um bom dia para eles, tá sempre nos ouvindo. Mas vamos atender a nossa amiga Fran. Ela está nos ouvindo na rua José Cajazeira. Ela pede aqui uma música para oferecer, se não me falha a minha memória, a Doca, né? Ele é conhecido popularmente Doca lá em Papagaio, né? Também escuta o nosso programa, né?
7: É meu pai.
9: Hã?
7: É meu pai.
9: Rapaz. Vai buscar um cafezinho ali pra mim, vai. Rapidinho, vai.
10: Não vai não. Ele não vai não.
9: E a segunda música nós vamos mandar pra Ana Paula. Ela oferece ao Márcio e também ao seu filho Lucas. Será a segunda música, porque a primeira vai pra nossa amiga Fran na rua José Cajazeira. Tá ligadinho no programa de nós.

0: música bonita.
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2: Estou de volta, né? Agora 7 horas e 18 minutos. Viemos aí com as músicas. Barreirito, Eu Preciso de Você. Marília Mendonça, Maiara e Maraísa cantou para nós Coração Bandido, esse seu. E agora nós vamos um apoio cultural e eu volto rapidinho.
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Estou de volta, eu voltando de novo. Agora são 7h23. Vamos aqui atender mais um pedido, dois pedidos, né? Eu vou aqui atendendo aqui a Joseane Mergulhão, né? Lá na 18 de Copacabana, ela pediu aqui uma música. E também vou atender aqui o meu amigo Expedito Araújo, né? Sempre ele pede aqui uma música aqui para ouvir e também mandar para o Adelmo, lá em Sapopemba, ao José Cícero, lá em Marília, a Cristina em Sergipe, ao João Guri, lá em São Paulo, e VV, que é o seu primo, e Doca Maguri, ao Carlito Machante e também ao Nenê Zue, que é seu primo, né? Então a música que ele sempre pede aqui é a música do Rio Negro de Solimões, né? Também ele oferece ao João Guri, lá na Grande São Paulo, será a segunda música.

0: Menina, que música bonita.
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3: Alberto, você está bem?
4: Estou de volta, eu voltando de novo, 7 horas e 32 minutos. Leandro e Leonardo cantou para nós, é por você que eu canto. De São Paulo a Belém, Rio Negro e Solimões. Aumenta um pouquinho a música aí. 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Agora sim, vamos tocando mais música, mas antes eu quero aqui mandar um bom dia para o meu amigo Guto, né, que é o presidente da Câmara de Vereadores, é um apoiador da nossa cultura. Um bom dia para ele, um bom dia para sua família. É o meu amigo Guto, presidente da Câmara de Vereador. Falar em Guto, mandar um bom dia para a dona Santina, né? Também é ligado no nosso programa. A dona Lena, ao Gatão aí no Salgado. Obrigado pela sintonia, está sempre nos ouvindo. Obrigado por nos escutar. Agora sim, vamos tocando mais música. Agora vem ele, Gustavo Lima. Eu vou para a igreja.
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4: É o nome da música, Eu Vou Para a Igreja. É o nome da música, Gustavo Lima, 7 horas e 35 minutos.

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9: Alberto, você está bem?
10: Estou de volta, agora 7 horas e 43 minutos. Mandar um bom dia aqui para nossa amiga Clecinete, né? É, senhor Armandinho Soares, que é um ouvinte nosso ali na 18 de Copacabana. Obrigado por nos escutar. Também seu Afrânio, né? É, seu Tata, né? Tá ligado no nosso programa ali na rua Napoleão Guimarães. Tem a dona Linda, o nosso amigo Branquinho ali. Também curte o nosso programa na 18 de Copacabana. Também mandar um bom dia para a dona Rosária, que é a mãe do Vinícius Barro, Um bom dia para vocês, que Deus abençoe. Mandando um bom dia também aqui para seu Flávio e Dona Berta, né? Que é que não perde o programa de nós, é tomando um café da manhã e escutando o programa de nós. Não perde o programa de nós.
8: É mesmo, Alberto? É mesmo.
10: É, seu Flávio. Manda um abraço para ele. Alô, seu Flávio, bom dia.
9: Oi, papai.
10: Um bom dia, rapaz.
9: Adeus, papai.
10: Tu não sabe dizer um bom dia, não, hein?
11: Alberto, você está nervoso.
10: Hein?
11: Alberto, você está nervoso.
10: Coloque aí mais música.

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2: Estou de volta, 7:50. Viemos aí com as músicas. Viemos aí com as músicas do Nando Moreno, cantou pra nós, o Bar da Esquina. Também veio aí a Luana Magalhães. Tô chorando não, e não dá mais tempo, eu vou partindo. E amanhã eu volto, se Deus permitir, né? Porque a nossa vida, ela é um momento, né? Tanto faz, podemos estar aqui, como daqui a pouco não está mais, né? Então, vamos embora. E amanhã Deus vai me dar uma permissão e eu vou estar aqui. A última é a da despedida. Estou indo embora.

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2: 7:58.
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0: amigos e amigas, ouvintes dessa emissora e do programa Uma Luz em Seu Caminho, carinhosamente, bom dia. Bom dia a você que mora na cidade, bom dia a você que mora na zona rural ou em qualquer municípios vizinhos onde penetra as ondas sonoras dessa emissora. É com as graças de Deus e a luz do Divino Espírito Santo que mais uma vez passamos a apresentar o programa Uma Luz em Seu Caminho. O programa Uma Luz em Seu Caminho, para você que não conhece ainda, o nosso programa é um programa espírita e aconselhativo, que tem o nosso objetivo de levar aos menos favorecidos pela sorte uma solução para os seus problemas. E quem é meu amigo que não tem problemas na sua vida? Pois fiquem todos sabendo que para todo problema existe uma solução, assim como toda doença tem cura. Toda doença é curável. É bastante que você procure o lugar certo e também a pessoa certa. A pessoa capacitada que Deus deixou em cima da terra para resolver esse tipo de problemas. E graças a Deus, meus amigos e minhas amigas, já tem mais de 20 anos que eu venho trabalhando nessa área espiritual. Com meus 10 anos de idade, eu já desvendava valiosos mistérios da vida humana. E graças a Deus, dentro do Espiritismo, eu tenho meus conhecimentos profundos. Por incrível que pareça, até hoje em meus trabalhos, eu nunca perdi uma cura sequer. E com você, meu amigo, e com você, minha amiga, nada será diferente. É bastante você me procurar e eu te garanto que abaixo de Deus vou resolver os seus problemas em dias contados.
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3: Sou a mãe do Cleberson, sou a Maria Francidalva, escrevo essa carta para o seu programa para te agradecer desde o dia em que te procurei até hoje. Graças a Deus, meu filho nunca mais tocou em bebida, já está com 6 meses que fui ao teu consultório espiritual. Graças a Deus, alcancei a benção que eu tanto procurava. Já tinha ido em vários rezadores e nenhum deles tinha conseguido tirar a cachaça do meu filho. Tive fé em Deus e te procurei. E como o Senhor sempre fala, graças a Deus o seu trabalho é aprovado. Eu sou uma das provas de seu trabalho. O Senhor pode divulgar o meu nome no rádio, porque a bênção que eu alcancei, não existe dinheiro nesse mundo que pague. Hoje, graças a Deus, estou dormindo bem, sem preocupação nenhuma, porque graças a Deus, o meu filho parou de beber, a sua mulher já voltou para casa, aqueles amigos que ele tinha se afastaram todos. Hoje, graças a Deus, eu tenho paz e felicidade. Te agradeço de coração por o Senhor ter me ajudado. Assina Maria Francidalva. Vai o meu bom dia para a Maria Francidalva. Graças a Deus, minha filha, mais uma bênção alcançada, mais um trabalho aprovado, mais uma família feliz. Graças a Deus, eu agradeço todos os dias por esse dom que Deus me deu. É muito gratificante escutar essas palavras, é muito gratificante escutar uns agradecimentos desse e saber que tem mais uma família feliz por conta de meus trabalhos. Muito obrigado, minha filha, por a sua carta. Deus te abençoe hoje e sempre. Abençoe teu filho, abençoe tua família, abençoe tua casa. Se de algo mais necessitar, disponha desse amigo de hoje e de sempre, esse médium evidente que aqui vos fala.

0: Lembrando ainda que você pode também participar do nosso programa através de cartas. Em sua carta você coloca o seu nome de batismo completo. Coloque também a data do seu nascimento e o drama da sua vida. Se você não quer o seu nome divulgado no rádio, você envia um pseudônimo qualquer. O nome de um pássaro, de um perfume, de uma flor ou de um carro. Enfim, qualquer nome. O importante é você saber que é a sua cartinha que está sendo respostada. A sua cartinha você entrega diretamente na portaria dessa emissora ou em nosso endereço de concentração espiritual.
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0: Olha, meus amigos e minhas amigas, o nome Mestre Justino de Ogum é um nome que, graças a Deus, é conhecido no Brasil inteiro por ter um trabalho sério, por ter um trabalho honesto, por ter um trabalho aprovado. Quem aprova os meus trabalhos não sou eu, é as pessoas que me procuram. Graças a Deus, todos os dias, em meus consultórios espirituais, aonde quer que eu esteja, inúmeras pessoas me procuram. Pessoas que chegam tristes e desanimadas. Quando saem, saem alegres e satisfeitas, porque viu que encontrou a pessoa certa para cuidar do seu problema. Eu nasci e me criei dentro do Espiritismo. Com meus 10 anos de idade, eu já desvendava valiosos mistérios da vida humana. Sou filho de Umbanda, nasci nos berços da Umbanda. Tenho o dom, o poder e a sabedoria de colocar a mão no subconsciente de qualquer ser humano e dizer o que se passa na vida de qualquer pessoa em cima da terra. Para adquirir esse dom, eu nunca precisei entrar em nenhuma faculdade. Para curar doenças, eu nunca precisei estudar medicina. Foi Deus quem me deu esse dom para que eu possa ajudar a quem precisa em cima da terra.
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0: Portanto, se você é uma pessoa que anda triste na sua vida, tudo que você vai fazer dá errado. Seu tipo de comércio não vai para frente. Cada dia que passa, o futuro que você vê é fechar as portas do seu estabelecimento comercial. Você trabalha demais, seu dinheiro não rende. Dá um passo para frente e 4, 5 passos para trás. Olha, meu amigo e minha amiga, de repente algo misterioso pode estar acontecendo em sua vida e você não sabe. Você não tem o conhecimento. De repente você pode estar sofrendo com algum tipo de inveja, com algum olho grande, ou até mesmo alguma demanda espiritual e você não sabe de nada. Eu quero te dizer que é bastante você me procurar. E eu te garanto que abaixo de Deus, eu vou resolver o seu problema em dias contados. E se você é uma pessoa que ama e não é correspondido, você que ama e não é amado ou amada, você que o seu casamento está fracassado, cada dia que passa, o futuro que você vê é a separação. Em sua casa não tem alegria. No seu lar não tem paz. Enfim, você pode até mesmo estar separado da esposa ou separada do marido. A pessoa amada, ela pode morar em qualquer canto do Brasil e do mundo. Eu só preciso que você me traga o nome dessa pessoa completo, com a data do nascimento, ou que seja uma foto, ou até mesmo uma peça de roupa. E eu te garanto que abaixo de Deus, eu vou fazer a união do casal em dias contados. Porque graças a Deus, Deus me deu esse dom maravilhoso, o poder e a sabedoria para fazer a união de qualquer casal em cima da terra. Agora, meus amigos e minhas amigas, vamos ouvir nesse momento as palavras de uma mulher que sofria bastante antes de conhecer os trabalhos do mestre Justino de Ogum e como está a vida dela hoje, depois que visitou o meu consultório, depois que conheceu os meus trabalhos. Ouça nesse momento o que essa mulher tem para dizer.
2: Oi, minha gente, meu nome é Eliette, meu marido bebia, chegava em casa me batendo, deixava eu passar fome, meus filhos, tudo com fome, e o dinheiro que ele ganhava só dava para cachaça. Eu não sei nem como eu agradecer que o mestre Justino fez por mim. Ah, Maria, ele foi um anjo que caiu do céu pra minha vida. Hoje, meu marido, graças ao mestre Justino, meu marido parou de beber. Hoje ele é outro homem, graças a meu bom Deus.
3: Mestre Justino de Ogum.
4: Meu nome é Clarice e eu quero agradecer ele, ao mestre Justino, por ter me ajudado tanto na minha vida. Por atribulações que eu passava em casa, meu marido bebia muito, chegava em casa quebrando as coisas, e ele mudou tanto, até ele reconhece, através do mestre, que isso tudo aconteceu. Não canso de falar que agradeço ele grandemente por ele ter feito essa obra tão grande na minha vida.
3: Mestre Justino de Ogum.
5: Meu nome é Amanda. Comecei a sentir umas dores estranhas no meu abdômen. Fui no médico, fiz vários tipos de exames e não descobriram o que era. Só sentindo dores, já não conseguia mais comer, eu não conseguia dormir mais. E o mestre Justino descobriu. Bastou ele olhar para mim, fazer uma pequena oração, ele descobriu o meu problema, e hoje eu agradeço muito a ele, a Deus, por estar viva hoje. Mestre Justino, te agradeço muito pelo seu trabalho, que foi um trabalho excelente.

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1: E se você é uma pessoa que sofre com algum tipo de doença crônica, você que já procurou a medicina, a medicina nada pôde fazer para resolver o seu problema. Você que já fez vários tipos de exames, seus exames não mostram nada. Você toma vários tipos de remédios e é mesmo que está tomando água. Tua casa muitas vezes ela parece mais uma farmácia do que mesmo a própria casa. De tanto remédio que você toma e nunca você encontra a cura para a tua doença. Eu quero te dizer, meu amigo e minha amiga, que de repente essa tua doença pode não ser para a medicina. Para isso Deus deixou as pessoas entendidas para que possa curar esse tipo de doença. E seja lá qual for o teu problema, seja lá qual for a tua doença, Deus me deu o dom. Deus me deu o poder e a sabedoria para curar qualquer tipo de doença crônica que existir em cima da terra. Venha de corpo, alma e coração aberto, tendo a certeza que você vai estar diante de um verdadeiro médium e vidente espiritual, esse que aqui vos fala, o Mestre Justino de Ogum. E se você é uma pessoa que bebe e que não se domina, ou que tem alguém na tua casa, na tua família, que quando esse alguém bebe te faz passar vergonha, chega em casa quebrando tudo, bate na esposa, bate nos filhos, não reconhece pai, não reconhece mãe, no dia seguinte não sabe o que aconteceu, não sabe quem quebrou os objetos dentro de casa, enfim, não se lembra de nada do que fez. Eu quero dizer que essa pessoa ela pode morar em qualquer canto do Brasil e do mundo. Eu só preciso que me traga o nome dessa pessoa completo, com a data do nascimento, ou que seja uma foto, ou até mesmo uma peça de roupa. E eu te garanto que abaixo de Deus, enquanto vida essa pessoa tiver, nunca mais ela levará um copo de bebida para a boca para tomar. Porque eu faço enjoar até mesmo porta e calçada de bar. E por mais velho que seja o vício da embriaguez, para mim não tem problema nenhum, porque foi Deus que me deu o poder. Foi Deus que me deu a sabedoria para fazer qualquer ser humano em cima da terra enjoar a bebida, odiar a bebida igualmente o demônio odeia a cruz. Me procure que eu te garanto que abaixo de Deus você não vai se arrepender.
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1: E você, mulher, que tem problemas de inflamações, cisto no ovário, mioma, cisto na mama. Você que tem vontade de construir uma família e não consegue engravidar. Chegou o momento de sair deste sofrimento. Pode se dirigir até meu consultório espiritual, que eu tenho garrafadas para tratar desse tipo de inflamações e em pouco tempo você estará com uma criança no seu ventre. E você, homem ou senhor de idade, enfim, se você é uma daquela pessoa que quando se deita na cama já vira logo as costas para a mulher, você que não é mais homem para nada, não dá mais conta do recado, você pode me procurar, se dirigir ao meu consultório espiritual, que eu tenho as garrafadas prontas, que vai te deixar tirando fogo em barra de gelo. Venham, me procurem, tragam as suas dúvidas, tragam os seus problemas e tenha certeza absoluta que você vai estar diante de um verdadeiro médium e vidente espiritual, esse que aqui vos fala, o mestre Justino de Ogum.
2: Olha, meus amigos e minhas amigas, eu quero dizer aqui para vocês que eu, mestre Justino de Ogum, faço e desfaço qualquer tipo de trabalho espiritual que existir em cima da terra. E desconheço um rezador, benzedor ou macumbeiro, seja lá o que for. Eu desconheço um desmanchar algum trabalho que eu fizer. Porque, meus amigos e minhas amigas, eu nasci dentro do espiritismo, sou formado nas ciências ocultas, tenho conhecimentos profundos. Então eu digo a vocês que eu faço e desfaço qualquer tipo de trabalho espiritual e garanto por os meus trabalhos. Meus trabalhos são todos garantidos, você pode me procurar tendo a certeza que você vai estar procurando um renomado conhecedor das ciências ocultas, porque eu nasci e me criei dentro delas.
3: Pobres pecadores, ó Mãe, tão necessitados de vós.
1: E atenção, você que não preparou ainda o seu copo com água, eu te convido nesse momento para pegar um simples copo com água, coloque diante do seu rádio, do seu aparelho de som, que é momento de levarmos o nosso pensamento a Deus e juntos rezemos. Chagas abertas, coração sangrando de tanto amor e bondade, que o sangue do nosso Senhor Jesus Cristo no meu corpo se derrame, para que hoje e sempre eu ande bem vestido, ande bem calçado, ande bem armado com as armas de São Jorge, para que meus inimigos, vivos, visíveis ou invisíveis, tendo pés não me alcancem, tendo mãos não me toquem, tendo olhos não me enxerguem, e nem com o pensamento possa fazer mal algum contra a minha pessoa, e todos aqueles que tentar fazer o mal contra a minha pessoa, ficará debaixo do meu pé esquerdo, assim como ficou o dragão embaixo das patas do cavalo guerreiro de São Jorge. Amém. Você que participou comigo dessa oração, se você sente alguma inflamação por dentro, problemas de gastrite, qualquer problema por dentro, tenha fé em Deus primeiramente. Tome uns 3 goles dessa água e tenha fé em Deus, que a tua doença há de ser curada. Quem vai te curar não é oração, muito menos a água. É a fé que você tem em Deus. Se você sente enfermidades por fora, você lave a região afetada. Em seguida, você agoa os quatro cantos da sua casa, que servirá para espantar qualquer tipo de demanda espiritual.
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1: E finalizamos por aqui o nosso programa de hoje. Voltamos a se encontrar no próximo programa, se assim o nosso bom Pai nos permitir. Tchau, fiquem todos com Deus e até a próxima, se Deus quiser.

0: 8:28.
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2: Quinta-feira, 21 de maio de 2026, está entrando no ar mais uma edição do Café com Notícias. Eu sou Kleber Salles e a partir de agora você vai ficar muito bem informado com a nossa equipe de rádio jornalismo. Café com Notícias está no ar e vamos para o nosso primeiro giro de notícias.
3: A Fundação Cultural Palmares leva a São Paulo a primeira edição do Festival Aquaba, evento que acontece entre os dias 22 e 28 de maio e pretende fortalecer as relações entre o Brasil e as nações africanas, além de promover debates sobre a diáspora africana. A palavra Aquaba é inspirada na cultura ancestral Akan e significa bem-vindo. E segundo o presidente da Fundação Palmares, João Jorge Santos Rodrigues, essa saudação explica o objetivo do festival.
4: É uma oportunidade incrível do Brasil, dos países africanos, se aproximarem, se conhecerem, discutirem e tratar de assuntos contemporâneos. Essa ação em São Paulo visa aproximar a sociedade paulistana e a cultura afro, a presença da tecnologia africana em dois países africanos.
3: A ideia é consolidar o Aquaba como plataforma de conexão entre territórios historicamente ligados e ampliar as redes de cooperação cultural, acadêmica e institucional. Para isso, o evento contará com a participação de artistas, intelectuais, pesquisadores, lideranças e representantes de diferentes territórios afrodiaspóricos. Na programação, que é gratuita, estão previstas apresentações artísticas, mostras de cinema negro e rodas de conversa. Além disso, feiras de empreendedorismo para valorizar a economia criativa afrodiaspórica. Para João Jorge Santos, o evento é um dos mais importantes sobre a relação Brasil-África no ano, ainda mais por ser realizado em São Paulo, que é considerado um dos maiores polos culturais da América Latina.
4: Ou seja, uma cidade com quase 5 milhões de pessoas negras, uma grande cidade da cultura africana no mundo, vai receber o evento para refletir e comemorar o Dia da África, 25 de maio, data dedicada a celebrar a herança africana, a civilização africana. Esperamos que tenhamos a alegria de realizar isso de grande nível e de grande porte, porque é um presente da Fundação Cultural Palmares para a cidade de São Paulo, para o estado de São Paulo.
3: A abertura e o encerramento do evento acontecem no Museu Afro-Brasil Emanuel Araújo, mas as atividades previstas na programação serão desenvolvidas no Centro Cultural São Paulo. Para mais informações, acesse as redes sociais da Fundação Cultural Palmares.
5: O governo federal publicou as regras que regulamentam o IBS e a CBS, os novos tributos da reforma tributária que vão substituir parte dos impostos atuais. Segundo o advogado tributarista Alexandre Marques, o momento é de atenção para evitar erros operacionais.
6: Os novos tributos sobre o consumo, que são IBS, Imposto sobre Bens e Serviços, e CBS, Contribuição sobre Bens e Serviços. E esses novos tributos, nesse ano de 2026, eles não vão ser cobrados dos contribuintes, desde que eles cumpram com determinadas obrigações acessórias, especialmente o destaque desses tributos nos seus documentos fiscais. E durante algum tempo, por conta de alguns atrasos na regulamentação dessa matéria, as penalidades relacionadas àqueles que não cumprissem com essas obrigações, elas estavam suspensas. Mas com a publicação dos regulamentos, as empresas passam a ter que fazer esses destaques, ainda que nesse período de 2026, que é um período de teste, para evitar a lavratura de autos de infração e a aplicação de multas que podem prejudicar os seus resultados.
5: A partir de agosto deste ano, a ausência das informações dos novos tributos nos documentos fiscais poderá gerar penalidades. Na Bahia, a mudança atinge diretamente setores como comércio, logística, indústria petroquímica e prestação de serviços. Segundo o tributarista, o maior risco neste momento não é o aumento imediato da carga tributária, mas os prejuízos causados por falhas no preenchimento das informações.
6: Nesse ano de 2026, a obrigatoriedade de destacar os novos tributos nas notas fiscais, ainda que nesse período de teste, não se aplica para os optantes do Simples Nacional. E essa é uma informação importante. A partir de setembro de 2026, pouco depois desse período de agosto, em que as empresas não optantes vão ter que destacar as informações da nota, os optantes do Simples vão ter que lidar com uma outra alteração muito profunda, que é a manifestação da opção pelo Simples Nacional para aquelas que quiserem entrar nesse regime, que antes a acontecia até janeiro de cada ano e agora vai ser antecipado para setembro, e também a escolha do regime de recolhimento do IBS-CBS.
7: A van branca usada para entregas e que atropelou e matou a jovem de 20 anos, Mariana Tanaka Abdul-Hak, filha de diplomatas brasileiros, está sendo periciada. O trabalho é para confirmar ou não a versão dada pelo motorista de que houve falha mecânica e, por isso, não conseguiu parar o veículo. O acidente no último sábado aconteceu em Ipanema, na zona sul da cidade do Rio de Janeiro. O motorista trafegava pela Visconde de Pirajá, uma das principais ruas do bairro, quando invadiu a calçada, derrubou um poste de sinalização e atropelou Mariana, a mãe dela e mais um homem. Os dois tiveram ferimentos leves, mas Mariana não resistiu e morreu no dia seguinte. Inicialmente, o condutor da van contou que perdeu o controle após desviar de um ciclista, que não aparece nas imagens das câmeras do local do acidente. Depois, em depoimento na delegacia, alegou problemas mecânicos. Disse que a direção da van travou e não conseguiu frear. O teste de alcoolemia deu negativo e ele foi liberado. Mariana havia se mudado para o Rio há poucos dias. Segundo o pai, era a realização de um sonho morar na cidade. O corpo da jovem será enterrado nesta quinta-feira em São Paulo. Nas redes sociais, o presidente Luiz Inácio Lula da Silva lamentou a morte de Mariana e disse ter ligado para o pai dela, o embaixador Ibrahim Abdul Neto, para expressar sua solidariedade. Lula escreveu ainda que, como pai, não conseguia imaginar angústia maior do que ver partir uma filha amada.
8: O presidente Luiz Inácio Lula da Silva assinou dois decretos que estabelecem novas regras para a atuação das chamadas Big Techs no Brasil. As medidas alteram a regulamentação do Marco Civil da Internet, com foco no combate a fraudes, golpes e outros crimes no ambiente digital. Com a nova regra, as plataformas poderão ser responsabilizadas por conteúdos impulsionados por publicidade paga em casos de falhas recorrentes na prevenção de crimes graves. A autoridade Nacional de Proteção de Dados, a ANPD, será a responsável por regular, fiscalizar e apurar as infrações cometidas pelas empresas.
2: Fique ligado, daqui a pouco, depois do intervalo, estaremos de volta aqui no nosso Café com Notícias desta quinta-feira.
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2: Estamos de volta, esse é o nosso Café com Notícias, deixando você muito bem informado. Sempre a informação, os destaques do Brasil e do mundo, aqui para você no começo do seu dia.
9: Uma grande operação policial deflagrada desarticulou um esquema de lavagem de dinheiro que movimentou mais de 338 milhões de reais. O grupo criminoso obtinha os recursos por meio de golpes envolvendo a clonagem de cartões de crédito. Segundo as investigações, os criminosos utilizavam empresas de fachada, laranjas, e realizavam saques em espécie para ocultar a origem ilícita do dinheiro. A ação visa prender os principais articuladores da quadrilha e bloquear os bens adquiridos com os golpes financeiros.
7: O Brasil atingiu em 2024 o menor patamar de bebês que não foram registrados no período em que a lei determina, de até um ano e 90 dias após o parto. A taxa de subregistro de nascimento ficou em 0,95%, a menor da série histórica da pesquisa Estimativas de Subregistro de Nascimentos e Óbitos, iniciada em 2015. O levantamento feito pelo IBGE alcançou naquele ano 4,21%. De acordo com os novos dados divulgados nesta quarta-feira, em 2024 foram feitos quase 2.370.000 registros nos cartórios civis. Neste mesmo ano, cerca de 22.900 crianças ficaram sem identidade legal, com efeito direto na falta de acesso a serviços básicos essenciais, como saúde, educação e programas sociais. O índice de subregistro apresenta tendência de queda desde 2015, com exceção de 2020, ano da eclosão da pandemia de Covid-19, quando a sociedade enfrentou medidas de isolamento social e controle sanitário. Para Jailson Nogueira Assis, um dos responsáveis pela pesquisa, a queda pode ser explicada por um conjunto de ações, como campanhas do governo federal e a lei que leva cartórios a locais próximos da população.
10: Tais como a instalação de unidades interligadas de registro civil em maternidades e hospitais também. Ou seja, logo após o parto, né, o pai já pode providenciar o registro de nascimento dentro do hospital ou da maternidade. Então isso é um fator que vem propiciando essa queda. Também outras medidas, como a gratuidade na emissão de certidão de nascimento, realização de mutirões de regularização para documentos e também uma integração de sistemas informatizados entre cartórios e estabelecimentos de saúde.
7: O subregistro, ainda com base na pesquisa, foi mais comum no caso de jovens mães, principalmente aquelas menores de 15 anos, com taxa de 6,10%. Entre as regiões, o maior percentual de subregistro de nascimentos, de 3,53%, foi no norte do país, devido à dificuldade de acesso aos cartórios, enquanto o menor, de 0,25%, ficou na região sul. Sobre a subnotificação de mortes, em 2024, a taxa alcançou 3,40%, a terceira menor da série histórica. Já a maior, de 10,80%, foi verificada entre as crianças com menos de um ano de idade. Novamente, o norte do país ficou na frente, com taxa de 11,36%. E o sudeste teve a menor, 0,76%. Para José Eduardo Trindade, também responsável pela pesquisa, esses dados apontam o desinteresse das famílias em registrar os óbitos, principalmente devido a longas distâncias.
11: Uma das principais é porque essa criança ela não vai deixar uma herança, ela não vai deixar nenhuma coisa de valor. Então, principalmente, acredita-se que em regiões mais remotas, acaba que a própria família acaba enterrando, às vezes, no quintal a criança e não fazendo notificação, não fazendo o registro civil. Então, isso é péssimo para as estatísticas, né? E precisa realmente a gente ter, às vezes, como teve em campanhas passadas do Ministério da Saúde, busca ativa, para conseguir entender a magnitude dessa subnotificação.
7: No Brasil, a emissão da primeira via das certidões de nascimento e de óbito é gratuita, o que deveria estimular esses registros.
12: O Ministério dos Transportes criou o Centro Nacional de Estudos de Sinistros de Trânsito. O objetivo é, a partir da análise dos acidentes, identificar fatores de risco e propor medidas para aumento da segurança nas rodovias brasileiras, para reduzir mortes e lesões. Segundo o Ministério, o modelo é inspirado no CENIPA, Centro de Investigação e Prevenção de Acidentes Aeronáuticos. A nova unidade será composta por equipe técnica multidisciplinar, com especialistas em segurança viária, perícia, engenharia veicular e infraestrutura viária, entre outras áreas. A análise dos casos vai levar em conta fatores humanos, viários, veiculares e ambientais. E a preocupação se justifica. Só em 2024, o Brasil registrou mais de 37 mil mortes no trânsito. De acordo com o DataSUS, o Departamento de Informática do Sistema Único de Saúde, a Polícia Rodoviária Federal e a Secretaria Nacional de Trânsito. Além do impacto na segurança das rodovias, os acidentes também ocasionam consequências econômicas e sociais. Entre 2012 e 2024, houve um aumento de 49% nas internações relacionadas a essas ocorrências, segundo dados do Ministério da Saúde e da Organização Pan-Americana da Saúde. Estimativas do Banco Mundial apontam que os custos associados às ocorrências chegam a 310 bilhões de reais por ano no país, o equivalente a cerca de 4% do PIB, Produto Interno Bruto Nacional.
13: A Fundação Oswaldo Cruz, a Fiocruz, emitiu um alerta sobre o avanço da gripe no Brasil. O boletim destaca um aumento significativo de casos graves da doença em todos os estados brasileiros, preocupando as autoridades de saúde. Os especialistas recomendam que a população reforce os cuidados preventivos e busque a vacinação, especialmente os grupos de risco. A sobrecarga nos sistemas de saúde já começa a ser sentida em algumas regiões devido ao salto nas internações por síndromes respiratórias. O Irã vem consolidando seu controle sobre o Estreito de Hormuz, uma das passagens marítimas mais importantes do mundo, por onde circula cerca de 1/5 do petróleo global. A poderosa Guarda Revolucionária Iraniana desempenha um papel central nesse novo esquema de triagem e segurança. A situação tem gerado turbulência na economia global, com navios cargueiros e petroleiros enfrentando novas taxas e restrições de navegação. Especialistas apontam que o domínio iraniano na região estratégica aumenta os riscos de escassez de oferta e elevação nos preços dos combustíveis. O Instituto Brasileiro de Geografia e Estatística, o IBGE, divulgou que o número de nascimentos sem registro em cartório atingiu a mínima histórica no Brasil. O avanço reflete as políticas públicas de erradicação do subregistro civil implementadas nos últimos anos. Apesar do resultado positivo no cenário nacional, o levantamento do IBGE ressalta que ainda existem profundas desigualdades regionais. Áreas mais vulneráveis e de difícil acesso continuam enfrentando desafios para garantir que todas as crianças tenham a sua certidão de nascimento logo nos primeiros dias de vida.
2: Você está ouvindo o nosso Café com Notícias. Vamos para um breve intervalo e na sequência estaremos de volta no nosso terceiro bloco de hoje.
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2: Esse é o Café com Notícias, estamos de volta com mais informações, mais destaques para você que nos acompanha nesta manhã.
22: A Câmara Legislativa do Distrito Federal aprovou um projeto de lei que institui a criação de faixas exclusivas para motocicletas nas vias da capital. O objetivo da medida é melhorar o fluxo do trânsito e aumentar a segurança dos motociclistas, reduzindo o número de acidentes. O texto agora segue para a sanção da governadora Celina Leão. Se aprovada, a nova regra exigirá adaptações na sinalização e campanhas educativas para orientar tanto os condutores de motos quanto os motoristas de carros sobre o uso correto dos novos corredores.
23: A apresentação do relatório da PEC 6x1 foi adiada. Inicialmente marcada para esta quarta-feira, a apresentação agora só vai ocorrer na segunda-feira que vem, dia 25. O motivo? Falta de acordo em alguns detalhes, especialmente na regra de transição. O presidente e o relator da comissão especial, os deputados Alencar Santana do PT e Léo Prates do Republicanos, se reuniram nesta terça-feira à noite com o presidente da Câmara, Hugo Mota, e com o líder do governo na casa, Paulo Pimenta. O principal do projeto já está pacificado: redução de jornada, passando para 5 dias de trabalho e 2 dias de folga sem redução de salário. Sobre a transição é que se busca um consenso. O governo quer um prazo mais rápido possível, mas a oposição fala em até 10 anos, tanto é que apresentou emendas nesse sentido. Ao falar sobre o adiamento do relatório, o deputado Alencar Santana resumiu:
24: se tivesse a definição, o relatório seria apresentado amanhã, mas ainda não há. Há diálogo sobre, sem dúvida alguma, são pontos a serem esclarecidos, são pontos a serem acordados, mas o sentimento, sem dúvida alguma, em especial, digo ao trabalhador, é que é pensando em você, justamente por isso que esse diálogo continua, para que a gente possa chegar a um bom termo, né, ouvindo todo mundo, os setores empresariais foram ouvidos, trabalhadores foram ouvidos, especialistas e órgãos foram ouvidos, assim como a Câmara.
23: Mesmo assim, o cronograma está mantido. A apresentação do relatório na segunda-feira, votação na comissão na sequência e depois o texto já vai direto para o plenário. Esse foi o compromisso firmado por Hugo Mota e garantido pelo relator.
25: Nós aprovaremos na comissão especial se houver pedido de vista. Nós teremos uma sessão na quinta-feira, o presidente Alencar está convocando e o presidente Hugo disse que a gente, assim que a gente terminar a votação na comissão especial, ele na sequência começa no plenário. Nós terminaremos essa votação ainda na semana que vem, em homenagem aos trabalhadores.
23: Depois de votado na Câmara, a PEC vai para o Senado. E aí as discussões e negociações vão recomeçar. Não há garantia de votação antes das eleições de outubro. Quando perguntado, o líder do governo, o deputado Paulo Pimenta, resumiu: uma coisa de cada vez.
26: A falta de planejamento e as dívidas dos brasileiros têm um custo emocional alto, com 50% das famílias afirmando que o dinheiro é motivo de estresse. A informação consta no relatório mais recente do Banco Central sobre cidadania financeira de 2025. Essa condição afeta a saúde, a produtividade no trabalho, reduz a poupança e torna o crédito mais caro, segundo o estudo do próprio BC e o consultor financeiro Rogério Olegário. A solução, de acordo com o especialista, passa por uma mudança de cultura. Por isso, educar financeiramente a população desde cedo é fundamental.
27: A educação financeira deve ser contínua e iniciada desde a primeira infância.
1: Ela envolve exemplos de honestidade, paciência, capacidade de espera, colaboração e organização da vida como um todo. Um ponto importante é ajudar a desenvolver o senso de saciedade, o senso de limites, sem excessos. A criança precisa aprender que nem sempre é necessário querer ou desejar tudo para ser feliz.
3: Deixar a criança resolver problemas do seu mundo, dentro das suas possibilidades, também ajuda a desenvolver autonomia, criatividade e capacidade de decisão. O consultor Rogério Olegário dá ainda um conselho importante para os pais.
1: O exemplo dos pais é decisivo. As palavras convencem, mas os exemplos arrastam. Por isso, também recomendo que os pais busquem conhecimento e formação para que possam ensinar melhor os filhos pelo exemplo, principalmente.
3: Já as escolas podem completar o trabalho dos pais abordando temas como empreendedorismo, colaboração, trabalho em equipe e cidadania. Na avaliação do Banco Central, a educação financeira gera ganhos para o país e para as famílias, como afirmou o consultor financeiro Rogério Olegário.
1: Na família, mais poupança, mais tranquilidade financeira, melhor capacidade de lidar com emergências e maior facilidade para construir patrimônio. Já na sociedade, a educação financeira contribui para o aumento da produtividade, para a formação de uma cultura de poupança e para atitudes mais responsáveis em relação ao consumo e ao próprio trabalho. Já para o país, a educação financeira se traduz numa economia mais forte, o crédito mais barato, as taxas de juros vão baixar, maior capacidade de poupança e investimento, além de menor pressão sobre o Estado, porque as pessoas educadas financeiramente vão depender menos do Estado.
3: Na próxima matéria da série Educação Financeira, você vai conhecer o método dos três baldes que o brasiliense Rodrigo Paiva usa com os filhos para ensiná-los a lidar com o dinheiro. Um assunto que tem tudo a ver com a 13ª Semana Nacional de Educação Financeira, que segue até 24 de maio. Este ano, o tema aborda a prosperidade do cidadão por meio do conhecimento sobre finanças. No site do Banco Central, por exemplo, existem conteúdos sobre ensino financeiro, inclusive para crianças e adolescentes, e dicas de como sair do sufoco e de como investir. Lá você também encontra cursos gratuitos sobre gestão de finanças pessoais, educação financeira nas escolas, além de séries de vídeos e cartilhas. Basta digitar bcb.gov.br/cidadania-financeira.
4: No Brasil, a polícia deflagrou a segunda fase de uma grande operação contra uma quadrilha especializada em furtos a joalherias. A ação policial alcançou suspeitos nos estados de Sergipe, Goiás e São Paulo, desarticulando parte do esquema criminoso que agia em várias regiões do país. Durante a operação, 3 pessoas foram presas e a justiça determinou o imediato bloqueio de 17 milhões de reais das contas dos investigados. As autoridades continuam as buscas para identificar outros envolvidos e tentar recuperar os bens de alto valor subtraídos das lojas.
5: Uma família de Petrolina, no sertão de Pernambuco, vive momentos de desespero e incerteza. A mãe do brasileiro Douglas Domingo Fernandes, de 30 anos, recebeu a triste notícia de que o filho teria morrido em combate na guerra da Ucrânia. Segundo as informações preliminares, Douglas teria sido vítima de um ataque de míssil na última semana, enquanto atuava no conflito europeu. O Itamaraty e as autoridades consulares já estão sendo acionados para confirmar a identidade e prestar todo o apoio necessário à família neste momento difícil.
6: A justiça impôs uma nova derrota à defesa do ex-vereador Jairinho. Por unanimidade, os ministros da 5ª turma do Superior Tribunal de Justiça rejeitaram o pedido para anular provas fundamentais no caso da trágica morte do menino Henry Borel. Com a decisão proferida, o processo segue seu curso normal e o julgamento dos acusados está mantido. A rejeição do recurso garante que as evidências coletadas durante a investigação continuem valendo, frustrando a tentativa da defesa de atrasar a condenação dos envolvidos.
2: Café com Notícias, deixando você muito bem informado. Vou para um rápido intervalo e na sequência estaremos de volta com mais informações para você nesta quinta-feira, hoje 21 de maio de 2026.
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21: 9:43.
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5: Estamos de volta aqui no nosso Café com Notícias e vamos para o último bloco desta manhã de quinta-feira.
6: Previsão do tempo para quinta-feira, 21 de maio de 2026. Região Centro-Oeste. Em Brasília, capital federal, o dia vai ser de céu encoberto. Os termômetros registram mínima de 17 e máxima de 29 graus. A umidade relativa do ar gira em torno de 90 a 30%. Em Nossa Senhora do Livramento, Mato Grosso, a comemoração de aniversário vai ser com céu encoberto. A temperatura mínima é de 15 e a máxima de 27 graus. A umidade relativa do ar é de 80 a 50%. Região Nordeste. Recife, em Pernambuco, vai ter uma quinta-feira com céu claro. A temperatura marca mínima de 23 graus e a máxima de 29 graus. A umidade relativa do ar vai de 90 a 50%. Em Natal, Rio Grande do Norte, a previsão é de céu claro durante todo o dia. A temperatura mínima é de 24 e a máxima de 30 graus. A umidade do ar varia de 90 a 40%. Região Norte. Em Rio Branco, Acre, o dia vai ser de muitas nuvens, mas sem previsão de chuva. A temperatura mínima é de 18 e a máxima de 25 graus. A umidade do ar é de 90 a 70%. Em Boa Vista, Roraima, a previsão é de muitas nuvens com pancadas de chuva e trovoadas isoladas. A temperatura mínima é de 25 e a máxima de 32 graus. A umidade relativa do ar é de 98 a 70%. Região Sudeste. Em São Paulo, capital, a previsão é de céu encoberto, mas sem previsão de chuva. Os termômetros registram mínima de 14 e máxima de 19 graus. A umidade relativa do ar vai de 100 a 80%. Tombos, Minas Gerais, festeja aniversário com muitas nuvens e pancadas de chuvas isoladas. A temperatura mínima é de 16 e a máxima de 21 graus. A umidade relativa do ar é de 100 a 80%. Região Sul. Em Curitiba, Paraná, o dia vai ser de céu encoberto. Os termômetros registram mínima de 8 e máxima de 15 graus. A umidade relativa do ar oscila entre 100 e 60%. Torres, no Rio Grande do Sul, comemora aniversário com céu claro e parcialmente nublado, mas existe a possibilidade de geada pela manhã. Os termômetros registram mínima de 9 e máxima de 18 graus. A umidade relativa do ar fica entre 80 e 40%. Você ouviu a previsão do tempo para quinta-feira, 21 de maio de 2026. Com informações do IBGE Cidades e do Instituto Nacional de Meteorologia, INMET.
7: Um mutirão de atendimento gratuito realizado em Fernando de Noronha revelou que a ansiedade é o principal motivo para a procura por tratamentos com cannabis medicinal na ilha. Os dados apontam que cerca de 70% dos pacientes atendidos apresentam transtornos ligados à ansiedade e ao sono. A Ação de Saúde destacou a crescente demanda por terapias alternativas e naturais entre os moradores do arquipélago pernambucano. Especialistas ressaltam que o uso medicinal da planta tem se mostrado eficaz para melhorar a qualidade de vida de pacientes com quadros de estresse crônico e insônia. A investigação sobre a morte de uma estudante no bairro da Savassi, em Belo Horizonte, revelou que o namorado e principal suspeito do crime é servidor do CEFET. A instituição confirmou que o homem já havia sido afastado anteriormente por uma infração administrativa. O caso ganhou novos contornos após a polícia descobrir que a vítima havia herdado recentemente um apartamento avaliado em R$900 mil. As autoridades seguem apurando se o patrimônio da jovem teria motivado o crime, enquanto o suspeito permanece à disposição da justiça.
8: No Brasil, a maioria das pessoas habilitadas para adoção ainda procura bebês ou crianças pequenas. Já meninos mais velhos, negros ou grupos de irmãos costumam enfrentar mais dificuldades para encontrar uma família. Foi nesse contexto que o cabeleireiro Alexandre Rank encontrou em uma plataforma de busca ativa o cadastro de uma menina de 4 anos acolhida em um abrigo no interior da Bahia. Após iniciar o processo de aproximação e ir até o local para conhecer a criança, ele descobriu que ela tinha outros 3 irmãos.
9: E aí quando eu cheguei lá, a minha filha mais nova veio correndo do nada assim e falou assim: pai, você veio! É uma sensação, não sei te explicar, mas era a sensação que eu tinha de que realmente ali eu tinha encontrado a minha filha, né? Só que até aí eu não sabia que eram vários irmãos, né? Nisso, nessas visitas de aproximação, eu fui conhecendo os irmãos. Foi uma coisa assim, de realmente amor à primeira vista. E aí quando eu disse à minha advogada que eu decidi que eu queria trazer os 4, ela me disse: ô Alex, pelo amor de Deus, pensa direitinho, tem que dar educação, você tem que dar moral, você tem que dar princípio. E aí eu falei com ela: olha, ou eu trago todos os 4, ou eu não vou trazer nenhum mais.
8: A adoção tardia envolve desafios tanto para as crianças quanto para as famílias que adotam. Muitas vezes os menores já passaram por situações de abandono, violência ou rompimento de vínculos, o que exige tempo e construção de confiança. A juíza da Infância, Juventude e Família, Adida Alves dos Santos, explica que o processo de adoção busca garantir segurança e estabilidade para todos os envolvidos.
10: As visitas são necessárias para a construção do vínculo. Verificamos que a relação entre pretendentes e crianças ou adolescentes tem sido benéfica, inicia-se o estágio de convivência e acompanhamento que pode durar até 180 dias. Após esse período, os pretendentes têm até 15 dias para propor a ação de adoção.
8: Alexandre Rank conta que a adaptação não foi fácil.
9: Eu tive muito problema com um dos meus filhos pelo abandono que já tinha, né? E aí eles preferem rejeitar do que ser rejeitado novamente. Até que com muito custo, toda vez que ele dizia, não gosto, dizia: olha, eu te amo, você não gosta de mim, mas eu te amo. Meu amor é tão grande que dá pra dividir pra nós dois. E aí ele viu que realmente eu não ia desistir dele como pai.

0: mas hoje, vendo a progressão que a coisa tomou, para quem chegou sem saber ler, escrever, meus filhos sendo elogiados pela educação, pelo respeito, isso aí não tem preço, né?
1: Lançada em abril deste ano, no Ceará, a plataforma Cariri Território Criativo dará mais um passo na difusão da produção, conexão, mapeamento e iniciativas culturais das cidades do sul cearense, conhecida como região do Cariri. A plataforma, que pode ser acessada de graça através do endereço cariricriativo.com, Cariri neste caso sendo digitado com a letra K, funciona como um ambiente digital para conectar empreendedores criativos, produtores culturais, artistas, coletivos, mestres da cultura, pesquisadores e diversos agentes do setor criativo da região metropolitana do Cariri cearense. Para incentivar uma maior adesão à plataforma, a Quitanda Soluções Criativas, em parceria com os governos federal e estadual, está realizando uma série de visitas através do circuito Pulsa Cariri. Nesta quarta-feira, gestores públicos, mobilizadores, empreendedores e agentes culturais da cidade de Missão Velha participam de uma programação voltada à formação, articulação e construção coletiva de estratégias para fortalecer a economia criativa municipal. Além disso, realizam o cadastro no site e acessam os benefícios. Entre os recursos disponíveis na plataforma estão a divulgação de oportunidades e editais, calendário de eventos e atividades culturais, cursos e formações, além da rede de criativos, que permite aos profissionais, além do cadastro dos perfis, apresentarem seus trabalhos e ampliarem o network. As próximas cidades a receberem o circuito Pulsa Cariri são Caririaçu, no dia 17 de junho, e Farias Brito, no dia 29 de julho.
2: O senador Flávio Bolsonaro confirmou que visitou Daniel Vorcaro, dono do Banco Master, durante a prisão domiciliar do banqueiro em novembro de 2025. Na época, o STF tinha decretado a detenção de Vorcaro na primeira fase da Operação Compliance Zero, que investiga as fraudes bilionárias do Master, considerado o maior golpe no sistema financeiro do país. Flávio Bolsonaro, que é pré-candidato à presidência da República pelo PL, fez uma declaração à imprensa nesta terça-feira, quando reafirmou que sua relação com Daniel Vorcaro limitava-se ao financiamento do filme em homenagem ao seu pai, o ex-presidente Jair Bolsonaro. Segundo o senador, a visita ao banqueiro preso foi para falar somente sobre o filme, mesmo com o Banco Master sendo investigado pela Polícia Federal.
3: Eu estive com ele mais uma vez após esse evento, quando ele passou a usar o monitoramento eletrônico, ele não podia sair da cidade de São Paulo. Eu fui sim ao encontro dele para botar um ponto final nessa história, é dizer que se ele tivesse me avisado que a situação era grave como essa, eu já teria ido atrás de outro investidor há muito mais tempo e o filme não correria risco. Então foi uma grande dificuldade nesse momento arrumar outros investidores que pudessem concluir esse filme.
2: Flávio Bolsonaro informou que solicitou à produtora do filme sobre seu pai que apresente uma prestação de contas transparente do orçamento da produção. O senador disse que também pediu que eventuais lucros futuros do investimento de Vorcaro sejam colocados à disposição da justiça. Após o anúncio, Flávio Bolsonaro não quis responder a perguntas dos jornalistas. Na semana passada, o site Intercept Brasil divulgou um áudio de uma conversa feita antes da prisão do banqueiro, em que o senador cobra o repasse de dinheiro de Daniel Vorcaro. O dono do Banco Master teria repassado mais de 61 milhões de reais, supostamente para o filme sobre Jair Bolsonaro. Flávio cobrava o repasse de mais 70 milhões de reais. O Intercept Brasil divulgou nesta terça-feira um novo áudio do deputado Mário Frias, do PL de São Paulo, que atua como produtor executivo do filme. Ele agradece a Vorcaro pelo dinheiro prometido. O áudio teria sido enviado em dezembro de 2024. Na semana passada, Mário Frias concedeu declarações contraditórias. Primeiro, afirmou que o filme não teria recebido um centavo sequer de Vorcaro. Depois, mudou o discurso, dizendo que o dinheiro teria sido repassado pela Entre Investimentos, empresa ligada a Vorcaro, que teria intermediado a transferência de recursos para a produção do filme. Mário Frias também é investigado pelo STF pelo repasse de 2 milhões de reais em emendas parlamentares para uma ONG da produtora do filme de Bolsonaro, Karina Ferreira da Gama. O Supremo tenta notificá-lo judicialmente há pelo menos 2 meses, mas não consegue localizar o deputado. Buscamos contato com o deputado Mário Frias e com Karina Gama, mas até o momento não tivemos resposta.
4: Termina aqui.

0: A edição do Café com Notícias desta manhã de quinta-feira. Com a apresentação e a produção de Kleber Salles, o Café com Notícias volta amanhã. Um grande abraço para você e até lá.
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3: 9:59.
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12: Opa, chegamos, bom dia, good morning, sejam todos bem-vindos, prazer, J. Lu na sua boa companhia, aqui no seu top programa, Show da Manhã, e quero você curtindo a melhor, sempre, a melhor música, também tem horóscopo, tem fofocas na sua manhã.
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12: É o show da manhã. Chega mais, aumenta o volume e vem com a gente. Pega muito bem ser contigo. Show da manhã. A sua melhor companhia é aqui, na primeiríssima. Cheguei.

0: viagem. Show da manhã, muita boa. Show da manhã, recheada de música boa, notícias, bastidores, você ligado, você participando, zapeando com a gente na programação do Show da Manhã. Já já vou trazer horóscopo, só vou ali tomar um cafezinho, uma aguinha e já venho com muito mais pra você. Só molhar a palavra. Já volto, segura aí, rapidinho.
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2: Fala, gente! Nós estamos chegando aqui na nossa rádio preferida. Maravilha de programação, né, Chuchu? Tudo certo aí? Tudo beleza? Graças a Deus! Vamos lá, porque tá na hora de Fofocando! Nós vamos saber quais são os destaques aí pro meu, pro seu, pro nosso signo nesta maravilha de... quinta-feira, né? Já véspera de final de semana, hoje dia 21 de maio de 2026. Olha, a primeira de hoje é sobre a bomba que tá envolvendo aí a Virgínia Fonseca. De novo a Virgínia, gente. Ela tá no centro de polêmica mais uma vez, depois de um vídeo gravado em um zoológico da cidade de Dubai, nos Emirados. Acabou repercutindo negativamente nas redes sociais. Nas imagens, a influenciadora aparece beijando um macaco e brincando sobre a pegada do animal durante o passeio pelos Emirados Árabes. O conteúdo rapidamente viralizou e acabou gerando uma enorme onda de críticas na internet. A repercussão aumentou porque tudo aconteceu poucos dias após o término do relacionamento entre ela e o jogador Vinícius Júnior, que frequentemente enfrenta ataques racistas no futebol europeu. Muitos internautas passaram a associar o vídeo ao atleta, levantando acusações de racismo recreativo contra a influenciadora. Depois da enxurrada de comentários, a Virgínia decidiu se pronunciar nas redes sociais. A empresária afirmou que jamais teve intenção de ofender alguém e disse que ficou profundamente abalada com a interpretação do vídeo. Segundo ela, tudo foi entendido de forma totalmente errada. Em seu desabafo, Virgínia também declarou que sempre apoiou Vinícius na luta contra o racismo e reforçou que nunca faria algo para atingir o jogador. Ela disse: "Isso nunca passou pela minha cabeça." O caso rapidamente dominou as páginas de perfis, fofocas, celebridades e até debates sobre responsabilidades nas redes sociais. Especialistas ouvidos por veículos de imprensa destacam que, devido ao histórico de ataques racistas sofridos por Vini, qualquer conteúdo envolvendo comparações com macacos acaba ganhando uma dimensão ainda mais delicada. Que coisa, hein, gente? Eita, é babado em cima de babado. E o nosso Fofocando volta já já pra contar outro babado. Vamos falar da atriz Renata Sorrá. Gente, ela é famosa, atriz global. Virou assunto nos sites aí também, após ser alvo de uma ação trabalhista milionária, movida por uma ex-funcionária. Daqui a pouco eu vou contar pra você mais detalhes. Continue aqui na melhor programação do Brasil. Vai curtindo a gente e até daqui a pouco.
1: 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Qualquer momento tem mais. 10h22.
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0: Bom dia, estamos de volta com seu show da manhã. Bora curtir as melhores?

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1: Essa seresta do grelo, só pra deixar registrado o desabafo de um jovem adulto que vive no século XXI, onde um carro popular é mais de 100 mil reais e a long neck é mais de 10 conto. Tá difícil, viu?
2: É o grelo!

0: e olhe lá.
1: É o Grêmio.
0: Isso é só o desabafo de um jovem adulto no século XXI.
2: Esse bloco foi arrasador, é o show da manhã, já já estão de volta com muito mais som pra você e participação também. E vou trazer o seu horóscopo do dia, se liga, daqui a pouquinho tô chegando.
3: Segundo informações extraoficiais, Neymar está com edema na panturrilha direita. Isso preocupa a CBF. Dizem que a comissão técnica do Brasil já está ciente da situação do jogador do Santos. Neymar teria se lesionado no jogo entre Santos e Coritiba no último domingo. A expectativa é que ele possa jogar os amistosos contra o Panamá no dia 31 e contra o Egito no dia 6 de junho.
2: Dez e 41.
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11: Oh, voltamos com muito mais participação, você interagindo, participando, interagindo, fazendo o som rolar por aqui, sempre na melhor programação do Show da Manhã. Aumenta o volume, mais uma batalha de música aí na área. Bom dia!

0: Show da Manhã, incrível, essa foi top, hein? Recordamos, e você ligadinho com a programação. Bora curtir as melhores? Chega mais, daqui a pouco vou voltar, vou trazer indicações. O pessoal tá no trabalho aí, na obra, curtindo a melhor. Tamo junto, misturado na primeira. E também vou trazer horóscopo. Se liga, já já, tô de volta.
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2: Fala, meus amores, minhas amoras. Tudo bem aí, chuchuzinho? A gente tá de volta aqui na nossa rádio. Delícia, maravilha de quinta-feira já, véspera de final de semana, né? Hoje, dia 21 de maio de 2026. Bora lá pra segunda de hoje, que é sobre a atriz global Renata Sorrá. Gente, ela virou assunto nos sites aí de notícias após ser alvo de uma ação trabalhista milionária movida por uma ex-funcionária. Segundo informações divulgadas pelo portal Terra, a mulher acusa a artista e a filha dela, a Mariana Simões, né, de exploração trabalhista, acúmulo de funções e jornadas exaustivas ao longo de mais de

0: 10 anos de trabalho. De acordo com o processo, a funcionária teria sido contratada inicialmente como babá dos netos da atriz em 2014. Porém, com o passar do tempo, ela afirma que passou a exercer diversas outras funções dentro da casa, incluindo cozinhar, limpar roupa, lavar roupa e até cuidar dos animais da família, sem receber aumento salarial ou formalização das novas atividades. A ação ainda relata, né, jornadas consideradas abusivas, começando às 7 da manhã e se estendendo até 9 da noite, além de plantões noturnos e viagens nacionais e internacionais acompanhando a família, sem pagamento adicional. Segundo os documentos, a ex-funcionária também afirma ter desenvolvido problemas de saúde durante o período de trabalho. O valor total pedido na justiça ultrapassa R$ 869 mil, incluindo horas extras, FGTS férias, 13º, adicionais noturnos e indenização por danos morais. Somando correções e outros pedidos, a cifra pode chegar perto de R$ 1 milhão. Bom, até o fechamento da nossa matéria, Renata não havia se pronunciado oficialmente sobre o caso. A notícia repercutiu fortemente nas redes sociais e colocou novamente em debate os direitos de trabalhadores domésticos, principalmente dessa galera famosa, né, rica, no Brasil. E aí, o que vocês acham? Hã? E o nosso Fofocando volta daqui a pouquinho. Já já nós vamos falar da cantora e a atriz Lucinha Lins. Gente, ela surpreendeu o público ao dizer que não tem relacionamento há mais de 25 anos. Tá aí sem se envolver com ninguém há 25 anos. É mole? Bom, daqui a pouco eu conto, continue aqui na nossa programação e até daqui a pouco.
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2: 11 e 2.
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0: Show da Manhã, muita boa. Show da Manhã, recheada de música boa, notícias, bastidores, você ligado, você participando, zapeando com a gente na programação do Show da Manhã. Já já vou trazer horóscopo, só vou ali tomar um cafezinho, uma aguinha e já venho com muito mais pra você. Só molhar a palavra. Já volto, segura aí, rapidinho.
1: O volante brasileiro Casemiro, que deixou o Manchester United, possivelmente jogará pelo americano Inter Miami, time onde joga Messi. Dizem que Casemiro também está na mira do Los Angeles Galaxy. Lembrando que o jogador foi convocado para a seleção brasileira. Essa será a terceira Copa de Casemiro. Ele participou também das edições de 2018 e 2022.
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8: 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Bom
0: dia, estamos de volta com seu show da manhã. Bora curtir as melhores?

0: Esse é o seu show da manhã. Daqui a pouquinho eu tô de volta. JLu no comando e você daí na playlist também. Dá um toque especial, manda o seu som, a sua recordação, o seu passado, o seu sucesso. Já já vou trazer muito mais interações por aqui. Segura aí. Já volto.
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2: Fala, meus amores, minhas amoras. Tudo bem aí, Chuchu? A gente tá de volta, né, pra última edição do nosso Fofocando de hoje. Claro, trazendo notícias aqui do mundo dos famosos pra vocês. E a última de hoje é sobre a atriz e cantora Lucinha Lins. Ela surpreendeu o público ao fazer uma revelação bastante pessoal durante uma entrevista recente. Aos 72 anos, a artista contou que está há 25 anos sem se envolver amorosamente com ninguém e garantiu que vive muito bem dessa forma, viu? Segundo Lucinha, a decisão não aconteceu por trauma, né? Ou decepção amorosa, mas sim porque ela aprendeu a valorizar a própria companhia e encontrou felicidade vivendo sozinha. A atriz afirmou que não sente falta de relacionamentos e que prefere manter a sua liberdade e independência. Durante o bate-papo, Lucinha explicou que vive uma fase tranquila e equilibrada, focada na carreira, nos amigos e na família. A artista ainda comentou que nunca se sentiu pressionada a estar em um relacionamento, apenas para atender expectativas da sociedade. A declaração repercutiu bastante, né, nas redes sociais e dividiu opiniões. Com mais de 5 décadas de carreira, Lucinha é considerada um dos grandes nomes da televisão e do teatro brasileiro. Pelo visto, além do sucesso profissional, ela também mostra que encontrou paz vivendo exatamente do jeito que escolheu. E aí, o que você acha? Você viveria assim 25 anos sem relacionamento com ninguém? Hã? Comenta aí que eu quero saber de você, tá bom? E o nosso Fofocando, gente, fica por aqui, prometendo voltar, lógico, amanhã, aqui na nossa rádio preferida. Forte abraço, um beijo, se cuida e até lá. Tchau, fui!
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4: Voltamos com muito mais participação, você interagindo, participando, interagindo, fazendo o som rolar por aqui, sempre na melhor programação do Show da Manhã. Aumenta o volume, mais uma batalha de música aí na área. Bom dia.

0: Boa noite, Uberlândia! Faz barulho aí, Uberlândia, que eu quero ouvir! Que coisa linda, galera! Obrigado!
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0: 11:58.
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0: Agora a gente vai cantar um bloco de músicas bem dançantes, que inclusive tem canções de Luiz Gonzaga. Eu quero ver todo mundo cantando.
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2: Meio-dia e 34.
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1: Meio-dia e 56.
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0: 17.
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0: Previsão do tempo para quinta-feira, 21 de maio de 2026. Região Centro-Oeste. Em Brasília, capital federal, o dia vai ser de céu encoberto. Os termômetros registram mínima de 17 e máxima de 29 graus. A umidade relativa do ar gira em torno de 90 a 30%. Em Nossa Senhora do Livramento, Mato Grosso, a comemoração de aniversário vai ser com céu encoberto. A temperatura mínima é de 15 e a máxima de 27 graus. A umidade relativa do ar é de 80 a 50%. Região Nordeste. Recife, em Pernambuco, vai ter uma quinta-feira com céu claro. A temperatura marca mínima de 23 graus e a máxima de 29 graus. A umidade relativa do ar vai de 90 a 50%. Em Natal, Rio Grande do Norte, a previsão é de céu claro durante todo o dia. A temperatura mínima é de 24 e a máxima de 30 graus. A umidade do ar varia de 90 a 40%. Região Norte. Em Rio Branco, Acre, o dia vai ser de muitas nuvens, mas sem previsão de chuva. A temperatura mínima é de 18 e a máxima de 25 graus. A umidade do ar é de 90 a 70%. Em Boa Vista, Roraima, a previsão é de muitas nuvens com pancadas de chuva e trovoadas isoladas. A temperatura mínima é de 25 e a máxima de 32 graus. A umidade relativa do ar é de 98 a 70%. Região Sudeste. Em São Paulo, capital, a previsão é de céu encoberto, mas sem previsão de chuva. Os termômetros registram mínima de 14 e máxima de 19 graus. A umidade relativa do ar vai de 100 a 80%. Tombos, Minas Gerais, festeja aniversário com muitas nuvens e pancadas de chuvas isoladas. A temperatura mínima é de 16 e a máxima de 21 graus. A umidade relativa do ar é de 100 a 80%. Região Sul. Em Curitiba, Paraná, o dia vai ser de céu encoberto. Os termômetros registram mínima de 8 e máxima de 15 graus. A umidade relativa do ar oscila entre 100 e 60%. Torres, no Rio Grande do Sul, comemora aniversário com céu claro e parcialmente nublado, mas existe a possibilidade de geada pela manhã. Os termômetros registram mínima de 9 e máxima de 18 graus. A umidade relativa do ar fica entre 80 e 40%. Você ouviu a previsão do tempo para quinta-feira, 21 de maio de 2026. Com informações do IBGE Cidades e do Instituto Nacional de Meteorologia, INMET.
1: A apresentação do relatório da PEC 6x1 foi adiada. Inicialmente marcada para esta quarta-feira, a apresentação agora só vai ocorrer na segunda-feira que vem, dia 25. O motivo? Falta de acordo em alguns detalhes, especialmente na regra de transição. O presidente e o relator da Comissão Especial, os deputados Alencar Santana, do PT, e Léo Prates, do Republicanos, se reuniram nesta terça-feira à noite com o presidente da Câmara, Hugo Mota, e com o líder do governo na casa, Paulo Pimenta. O principal do projeto já está pacificado: redução de jornada, passando para 5 dias de trabalho e 2 dias de folga sem redução de salário. Sobre a transição é que se busca um consenso. O governo quer um prazo mais rápido possível, mas a oposição fala em até 10 anos, tanto é que apresentou emendas nesse sentido. Ao falar sobre o adiamento do relatório, o deputado Alencar Santana resumiu:
2: se tivesse a definição, o relatório seria apresentado amanhã, mas ainda não há. Há diálogo sobre, sem dúvida alguma, são pontos a ser esclarecidos, são pontos a ser acordados, mas o sentimento, sem dúvida alguma, em especial, digo ao trabalhador, é que é pensando em você, justamente por isso que esse diálogo continua, para que a gente possa chegar a um bom termo, né, ouvindo todo mundo, os setores empresariais foram ouvidos, os trabalhadores foram ouvidos, especialistas e órgãos foram ouvidos, assim como a Câmara.
1: Mesmo assim, o cronograma está mantido. A apresentação do relatório na segunda-feira, votação na comissão na sequência e depois o texto já vai direto para o plenário. Esse foi o compromisso firmado por Hugo Mota e garantido pelo relator.
3: Nós aprovaremos na comissão especial se houver pedido de vista. Nós teremos uma sessão na quinta-feira, o presidente Alencar está convocando e o presidente Hugo disse que assim que a gente terminar a votação na comissão especial, ele na sequência começa no plenário. Nós terminaremos essa votação ainda na semana que vem, em homenagem aos trabalhadores.
1: Depois de votado na Câmara, a PEC vai para o Senado. E aí as discussões e negociações vão recomeçar. Não há garantia de votação antes das eleições de outubro. Quando perguntado, o líder do governo, o deputado Paulo Pimenta, resumiu: uma coisa de cada vez.
4: A falta de planejamento e as dívidas dos brasileiros têm um custo emocional alto, com 50% das famílias afirmando que o dinheiro é motivo de estresse. A informação consta no relatório mais recente do Banco Central sobre cidadania financeira de 2025. Essa condição afeta a saúde, a produtividade no trabalho, reduz a poupança e torna o crédito mais caro, segundo o estudo do próprio BC e o consultor financeiro Rogério Olegário. A solução, de acordo com o especialista, passa por uma mudança de cultura. Por isso, educar financeiramente a população desde cedo é fundamental.
5: A educação financeira deve ser contínua e iniciada desde a primeira infância. Ela envolve exemplos de honestidade, paciência, capacidade de espera, colaboração e organização da vida como um todo. O ponto importante é ajudar a desenvolver o senso de saciedade, o senso de limites, sem excessos. A criança precisa aprender que nem sempre é necessário querer ou desejar tudo para ser feliz.
4: Deixar a criança resolver problemas do seu mundo dentro das suas possibilidades também ajuda a desenvolver autonomia, criatividade e capacidade de decisão. O consultor Rogério Olegário dá ainda um conselho importante para os pais.
5: O exemplo dos pais é decisivo. As palavras convencem, mas os exemplos arrastam. Por isso, também recomendo que os pais busquem conhecimento e formação para que possam ensinar melhor os filhos pelo exemplo, principalmente.
4: Já as escolas podem completar o trabalho dos pais abordando temas como empreendedorismo, colaboração, trabalho em equipe e cidadania. Na avaliação do Banco Central, a educação financeira gera ganhos para o país e para as famílias, como afirmou o consultor financeiro Rogério Olegário.
5: Na família, mais poupança, mais tranquilidade financeira, melhor capacidade de lidar com emergências e maior facilidade para construir patrimônio. Já na sociedade, a educação financeira contribui para o aumento da produtividade, para a formação de uma cultura de poupança e para atitudes mais responsáveis em relação ao consumo e ao próprio trabalho. Já para o país, a educação financeira se traduz numa economia mais forte, o crédito mais barato, as taxas de juros vão baixar, maior capacidade de poupança e investimento, além de menor pressão sobre o Estado, porque as pessoas educadas financeiramente vão depender menos do Estado.
4: Na próxima matéria da série Educação Financeira, você vai conhecer o método dos três baldes que o brasiliense Rodrigo Paiva usa com os filhos para ensiná-los a lidar com o dinheiro. Um assunto que tem tudo a ver com a 13ª Semana Nacional de Educação Financeira, que segue até 24 de maio. Este ano, o tema aborda a prosperidade do cidadão por meio do conhecimento sobre finanças. No site do Banco Central, por exemplo, existem conteúdos sobre ensino financeiro, inclusive para crianças e adolescentes, e dicas de como sair do sufoco e de como investir. Lá você também encontra cursos gratuitos sobre gestão de finanças pessoais, educação financeira nas escolas, além de séries de vídeos e cartilhas. Basta digitar bcb.gov.br/cidadania-financeira.
6: Lançada em abril deste ano no Ceará, a plataforma Cariri Território Criativo dará mais um passo na difusão da produção, conexão, mapeamento e iniciativas culturais das cidades do sul cearense conhecida como região do Cariri. A plataforma, que pode ser acessada de graça através do endereço cariricriativo.com, Cariri neste caso sendo digitado com a letra K, funciona como um ambiente digital para conectar empreendedores criativos, produtores culturais, artistas, coletivos, mestres da cultura, pesquisadores e diversos agentes do setor criativo da região metropolitana do Cariri cearense. Para incentivar uma maior adesão à plataforma, a Quitanda Soluções Criativas, em parceria com os governos federal e estadual, está realizando uma série de visitas através do circuito Pulsa Cariri. Nesta quarta-feira, gestores públicos, mobilizadores, empreendedores e agentes culturais da cidade de Missão Velha participam de uma programação formação voltada à formação, articulação e construção coletiva de estratégias para fortalecer a economia criativa municipal. Além disso, realizam o cadastro no site e acessam os benefícios. Entre os recursos disponíveis na plataforma estão a divulgação de oportunidades e editais, calendário de eventos e atividades culturais, cursos e formações, além da rede de criativos, que permite aos profissionais, além do cadastro dos perfis, apresentarem seus trabalhos e ampliarem o networking. As próximas cidades a receberem o circuito Pulsa Cariri são Caririaçu, no dia 17 de junho, e Farias Brito, no dia 29 de julho.
7: A investigação sobre a morte de uma estudante no bairro da Savassi, em Belo Horizonte, revelou que o namorado e principal suspeito do crime é servidor do CEFET. A instituição confirmou que o homem já havia sido afastado anteriormente por uma infração administrativa. O caso ganhou novos contornos após a polícia descobrir que a vítima havia herdado recentemente um apartamento avaliado em R$ 900 mil. As autoridades seguem apurando se o patrimônio da jovem teria motivado o crime, enquanto o suspeito permanece à disposição da justiça.
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11: 1:33.
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21: Estamos de volta com o Jornal Conexão Notícias. Agora tem as informações do esporte.
22: O volante brasileiro Casemiro está muito perto de acertar sua transferência para o Inter Miami, equipe onde atua Lionel Messi. Segundo as informações, o jogador já encaminhou um contrato de 3 anos com o clube norte-americano e rejeitou propostas do futebol europeu para viver a nova experiência na MLS. Atualmente no Manchester United, Casemiro deve deixar a Inglaterra antes da Copa do Mundo de 2026. O brasileiro também recebeu sondagens do futebol saudita e do Los Angeles Galaxy, mas a preferência sempre foi atuar ao lado de Messi em Miami. A possível chegada do volante reforça ainda mais o projeto estrelado do Inter Miami, que já conta com grandes nomes do futebol mundial. O brasileiro Bruno Guimarães foi eleito o melhor jogador do Newcastle United na temporada 2025-2026. Capitão da equipe, o volante viveu a fase mais goleadora da carreira, terminando como artilheiro do clube na Premier League com 9 gols, além de 8 assistências. Mesmo desfalcando o time em parte da temporada por lesão, Bruno foi decisivo em várias partidas importantes e se consolidou como um dos principais nomes do elenco. Além dos números, a temporada também marcou o amadurecimento do brasileiro dentro e fora de campo. Bruno assumiu protagonismo como líder do elenco e destacou que passou a finalizar mais nas partidas, o que ajudou a aumentar sua participação ofensiva. O volante chega em alta para a Copa do Mundo de 2026 e segue sendo peça fundamental, tanto no Newcastle quanto na seleção brasileira.
23: Gabriel Jesus entrou para a história da Premier League ao conquistar seu 5º título do campeonato inglês. Com a conquista do Arsenal na temporada 2025-26, o atacante brasileiro agora divide a 2ª posição entre os brasileiros com mais taças da competição, ao lado de Fernandinho. À frente deles está apenas Ederson, ex-companheiro de Gabriel no Manchester City. O jogador comemorou bastante a marca e afirmou que a emoção é enorme por seguir construindo uma trajetória vencedora no futebol inglês. Dos 5 títulos de Premier League, 4 foram conquistados com o Manchester City e o mais recente com o Arsenal, que voltou a ser campeão inglês após 22 anos. Gabriel Jesus chegou à Inglaterra em 2017 e rapidamente se tornou um dos brasileiros mais vitoriosos da história da competição, acumulando também outras taças nacionais no futebol inglês.
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24: O senador Flávio Bolsonaro confirmou que visitou Daniel Vorcaro, dono do Banco Master, durante a prisão domiciliar do banqueiro em novembro de 2025. Na época, o STF tinha decretado a detenção de Vorcaro na primeira fase da Operação Compliance Zero, que investiga as fraudes bilionárias do Master, considerado o maior golpe no sistema financeiro do país. Flávio Bolsonaro, que é pré-candidato à presidência da República pelo PL, fez uma declaração à imprensa nesta terça-feira, quando reafirmou que sua relação com Daniel Vorcaro limitava-se ao financiamento do filme em homenagem ao seu pai, o ex-presidente Jair Bolsonaro. Segundo o senador, a visita ao banqueiro preso foi para falar somente sobre o filme, mesmo com o Banco Master sendo investigado pela Polícia Federal.
25: Eu estive com ele mais uma vez após esse evento, quando ele passou a usar o monitoramento eletrônico, ele não podia sair da cidade de São Paulo. Eu fui sim ao encontro dele para botar um ponto final nessa história, é dizer que se ele tivesse me avisado que a situação era grave como essa, eu já teria ido atrás de outro investidor há muito mais tempo e o filme não correria risco. Então foi uma grande dificuldade nesse momento arrumar outros investidores que pudessem concluir esse filme.
24: Flávio Bolsonaro informou que solicitou à produtora do filme sobre seu pai que apresente uma prestação de contas transparente do orçamento da produção. O senador disse que também pediu que eventuais lucros futuros do investimento de Vorcaro sejam colocados à disposição da justiça. Após o anúncio, Flávio Bolsonaro não quis responder a perguntas dos jornalistas. Na semana passada, o site Intercept Brasil Brasil divulgou um áudio de uma conversa feita antes da prisão do banqueiro, em que o senador cobra o repasse de dinheiro de Daniel Vorcaro. O dono do Banco Master teria repassado mais de 61 milhões de reais, supostamente para o filme sobre Jair Bolsonaro. Flávio cobrava o repasse de mais 70 milhões de reais. Intercept Brasil divulgou nesta terça-feira um novo áudio do deputado Mário Frias, do PL de São Paulo, que atua como produtor executivo do filme. Ele agradece a Vorcaro pelo dinheiro prometido. O áudio teria sido enviado em dezembro de 2024. Na semana passada, Mário Frias concedeu declarações contraditórias. Primeiro, afirmou que o filme não teria recebido um centavo sequer de Vorcaro. Depois, mudou o discurso, dizendo que o dinheiro teria sido repassado pela Entre Investimentos, empresa ligada a Vorcaro, que teria intermediado a transferência de recursos para a produção do filme. Mário Frias também é investigado pelo STF pelo repasse de 2 milhões de reais em emendas parlamentares para uma ONG da produtora do filme de Bolsonaro, Karina Ferreira da Gama. O Supremo tenta notificá-lo judicialmente há pelo menos 2 meses, mas não consegue localizar o deputado. Buscamos contato com o deputado Mário Frias e com Karina Gama, mas até o momento não tivemos resposta.
0: No Brasil, a maioria das pessoas habilitadas para adoção ainda procura bebês ou crianças pequenas. Já meninos mais velhos, negros ou grupos de irmãos costumam enfrentar mais dificuldades para encontrar uma família. Foi nesse contexto que o cabeleireiro Alexandre Rank encontrou em uma plataforma de busca ativa o cadastro de uma menina de 4 anos acolhida em um abrigo no interior da Bahia. Após iniciar o processo de aproximação e ir até o local para conhecer a criança, ele descobriu que ela tinha outros 3 irmãos.
1: E aí quando eu cheguei lá, a minha filha mais nova veio correndo do nada assim e falou assim: pai, você veio. É uma sensação, não sei te explicar, mas era a sensação que eu tinha de que realmente ali eu tinha encontrado a minha filha, né? Só que até aí eu não sabia que eram vários irmãos, né? Nisso, nessas visitas de aproximação, eu fui conhecendo os irmãos. Foi uma coisa assim, de realmente amor à primeira vista. E aí quando eu disse à minha advogada que eu decidi que eu queria trazer os 4, ela me disse: ô Alex, pelo amor de Deus, pensa direitinho, tem que dar educação, você tem que dar moral, você tem que dar princípio. E aí eu falei com ela: olha, ou eu trago todos os 4 ou eu não vou trazer nenhum mais.
0: A adoção tardia envolve desafios tanto para as crianças quanto para as famílias que adotam. Muitas vezes os menores já passaram por situações de abandono, violência ou rompimento de vínculos, o que exige tempo e construção de confiança. A juíza da Infância, Juventude e Família, Adida Alves dos Santos, explica que o processo de adoção busca garantir segurança e estabilidade para todos os envolvidos.
2: As visitas são necessárias para a construção do vínculo. Verificamos que a relação entre pretendentes e crianças ou adolescentes tem sido benéfica, inicia-se o estágio de convivência e acompanhamento que pode durar até 180 dias. Após esse período, os pretendentes têm até 15 dias para propor a ação de adoção.
0: Alexandre Rank conta que a adaptação não foi fácil.
1: Eu tive muito problema com um dos meus filhos pelo abandono que já tinha, né? E aí eles preferem rejeitar do que ser rejeitado novamente. Até que com muito custo, toda vez que ele dizia não gosto, dizia: olha, eu te amo, você não gosta de mim, mas eu te amo. Meu amor é tão grande que dá pra dividir pra nós dois. E aí ele viu que realmente eu não ia desistir dele como pai, né? E aí depois eu tive outros problemas com preconceito, porque a adoção é muito difícil no Brasil, porque a minha adoção é interracial, né? Os meus filhos são negros, eu sou loiro, do olho verde. Pude eu ser um pai solo, é um pai gay, enfim, tem um monte de preconceito.
0: Hoje, Alexandre diz que a paternidade transformou a vida dele. Passou a entender a adoção como um encontro de afetos e aprendizagens.
1: A melhor coisa que eu fiz na minha vida foi ter escolhido crianças grandes. Eu recebi até um prêmio em Brasília por adoção tardia, porque crianças, a partir de 3 anos, ninguém quer mais. Hoje, vendo a progressão que a coisa tomou, para quem chegou sem saber ler, escrever, meus filhos sendo elogiados pela educação, pelo respeito, isso aí não tem preço, né?
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4: 1:46.
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16: Chegamos, Brasil! É quinta-feira, Kaique!
17: Wilson Meirelles, o programa está começando contando, claro, com a sua participação. Agradecendo a você e as nossas emissoras parceiras do programa.
16: Com certeza.
17: Viva Bem Mix, sem mais delongas, Wilson. Bora começar?
16: Bora começar, porque programa bom começa assim, começa rápido e já toca o que o ouvinte...
17: O que o ouvinte quer é música.
16: Música, né? Então, e aí, ouvinte, você quer ouvir música produção boa? Então aumente seu volume, Viva Bem Mix.
17: Está no ar.

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3: E na nossa dica do dia é hoje, né? Dica de relacionamento, gente. Respeite o espaço do outro, tá bom? Respeite. Cada pessoa, né, precisa de tempo para si mesma, né? Para se pensar, para se analisar. Isso evita, inclusive, desgaste, né? E deixa a relação ainda mais leve e fluente, né? Aquela relação ali mais acomodada. Coisa boa é aqui. É a dica. Funcionalidades no Viva Bem Mix. Você ouviu? 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
1: 2h22.
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12: Voltamos e a gente volta, claro, com a sua participação através do nosso WhatsApp, do nosso contato DDD 98981808929. Produção, repete, 98 é o DDD, o contato é 98981808929. Para você mandar a sua mensagem, a gente toca o teu sucesso, manda o teu alô, toca o teu pedido musical aqui na melhor programação. Obrigado para você que tá ligando o rádio agora, para você que faz esse programa maravilhoso junto com a gente. O Viva Bem Mix, esse programa para você curtir e aproveitar, porque você já sabe, quem ouve o Viva Bem Mix vive melhor e mais feliz. Bora curtir mais um sucesso? Tem pedido? Toca a produção.

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1: 2:39.
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0: Que é isso? Muito obrigado, compadre.
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0: finalizou mais uma edição do nosso programa Viva Bem Mix nesta quinta-feira, Kaique.
1: Acabou, encerrou, finalizou, gente. Obrigadíssimo pelo carinho da sua audiência, da sua sintonia, dos nossos ouvintes, da
0: toda vez, Kaique.
1: Parceiras.
0: Toda vez eu esqueço de dizer, hoje é dia de TVT.
1: Hoje é dia de TVT, quintou.
0: Quintou.
1: E a gente tá encerrando, obrigado, viu?
0: Obrigado pelo carinho. Amanhã, sexta-feira.
1: Amanhã, sexta-feira, amanhã é dia.
0: Amanhã, sexta-feira, tem mais Viva Bem Mix.
1: Com certeza.
0: Na sua sintonia. Tchau, tchau, Brasil!
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5: 2:57.
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1: Oba! Estamos chegando! Aquele abraço pra você, e pra mais ninguém! Hoje é quinta-feira, 21 de maio de 2026. Eu sou o Silva Júnior e a partir de agora você fica por dentro de tudo que tá dando o que falar no mundo dos famosos com o nosso Fofoqueira, e eu vou desfilar o meu veneno. Ivete Sangalo voltou aos holofotes também por sua vida pessoal. A cantora foi flagrada aos beijos com o empresário Thiago Maia durante um casamento na Itália, assumindo publicamente o novo relacionamento após meses de especulações sobre a proximidade entre os dois. Thiago Maia é produtor do projeto musical Clareou, comandado por Ivete, e já vinha sendo vista ao lado da artista em viagens, compromissos profissionais e eventos recentes. A relação ganhou força após aparições frequentes desde o início do ano, incluindo momentos em turnês e no carnaval. Ivete estava solteira desde o fim do seu casamento de 17 anos com Daniel Cade, anunciado no ano passado. O novo romance movimentou fãs e redes sociais, colocando o empresário no centro das atenções. O caso reforça como a vida pessoal da cantora segue despertando interesse público, agora em uma nova fase assumida diante dos holofotes. Já já eu volto com mais destaques do mundo dos famosos.
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2: 3:19.
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1: Alô você, chama papai, estamos de volta com o nosso Fofoqueira e eu vou desfilando meu veneno sobre ela, Grazi Massafera, que apavorou na novela Três Graças que acabou outro dia, né? E voltou a comentar publicamente a sua relação com o ex-marido Cauã Raymond após repercussão envolvendo uma postagem nas redes sociais. A atriz global esclareceu que a frase estampada em uma caneca interpretada por muitos como indireta ao ator, não foi direcionada especificamente a ele. Grazi afirmou que mantém respeito pelo ex-marido, principalmente pela parceria na criação da filha dos dois, a Sofia, de 13 anos. Ao abordar o tema, a atriz ampliou a discussão para reflexões sobre masculinidade, machismo e mudanças sociais, defendendo uma reinvenção masculina diante de estruturas históricas. A declaração reacendeu o interesse sobre a relação entre os dois, mas reforçou que, apesar de possíveis divergências, ambos mantêm uma convivência focada no bem-estar da filha. O episódio também gerou debates nas redes sobre comportamento, relações familiares e transformações sociais envolvendo homens e mulheres. Daqui a pouco eu volto com o último assunto de hoje do Fofoqueira, porque você sabe que eu aumento, mas não invento.
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2: 3h40.
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1: Legal, turma, estamos de volta para desfilar o meu veneno aqui no Fofoqueira. Já estamos de volta e uma pergunta aparentemente simples no Show do Milhão acabou viralizando e movimentando as redes sociais. Durante a edição exibida no SBT, uma participante encerrou a abreviação correta de atenciosamente em documentos e e-mails, questão que surpreendeu não só a concorrente, mas também muitos internautas. A resposta correta era ATT, mas a participante escolheu ATT, forma popularmente usada por grande parte das pessoas. O erro custou parte do prêmio e gerou repercussão imediata, com milhares de usuários admitindo que também responderiam da forma equivocada como ela. O momento reacendeu debate sobre normas de linguagem portuguesa, hábitos de escrita no ambiente digital e diferenças entre o uso formal e o cotidiano. A cena mostrou como detalhes considerados técnicos ainda confundem o público e reforçou o apelo popular do programa ao transformar conhecimento geral e entretenimento nacional. O Fofoqueira de hoje vai ficando por aqui, porque você sabe que eu aumento, mas jamais invento. Eu sou o Silva Júnior e amanhã volto com você com mais assuntos do mundo dos famosos. Grande abraço e até lá.
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2: 4 horas.
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12: Começando agora mais um Forró Mania. Por aqui você vai curtir o melhor desse ritmo bacana, esse ritmo alegre e dançante. Vem comigo? Sou a locutora Patrícia Vieira. Nesta quinta, Forró Mania está no ar.
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1: Forró Mania, tocando pra você sempre o melhor deste ritmo que faz a gente dançar e é muito bom, não é mesmo? Forró Mania volta daqui a pouco, trazendo mais músicas pra você, não saia daí.
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2: 4:20.
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1: Voltei com o Forró Mania. Por aqui, o melhor do forró pra você curtir. Agora, aumenta o som que tem mais.
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0: podcast. 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Você está curtindo Forró Mania. Por aqui, só alegria. Daqui a pouco, com mais músicas.
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2: 4:39.
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3: Forró Mania está de volta, tocando pra você o melhor deste ritmo dançante. Vamos curtir então mais um bloco? Aumenta o som e vem comigo.
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0: ouviu mais um programa Forró Mania. Comigo na apresentação, locutora Patrícia Vieira. Amanhã tem mais. Pra você um grande beijo e até lá.
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1: 5 horas.
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0: E aí, sanfoneiro, tem que devolver a paz pra ela, viu?
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0: 5h48.
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2: A família é o santuário da vida. Nesta hora, queremos nos sentir família. Queremos ser um no coração de Deus. Neste terço, rezaremos por nossas famílias, pelos nossos pais, mães, filhos, todos aqueles que estão em nossos corações. Vamos oferecê-los. Vamos oferecê-los à Sagrada Família, para que encontrem nela as respostas para tudo aquilo que procuram, todas as questões, e que em Jesus sejam curados das feridas do pecado e alcancem toda a força para que suportem as provas e resistam a todas as tentações. Pedimos a Ti, Senhor, que faça da nossa casa, faça da nossa família um lar onde possa nascer o amor, o perdão, a reconciliação, e que ela seja

0: seja um sustento para os seus pais. Família que reza unida,
1: permanece unida.
0: Jesus, Maria e José,
1: nossa família vossa é.
0: Jesus, Maria e José,
1: nossa família vossa é.
0: Jesus, Maria e José,
1: nossa família vossa é.
0: Jesus, Maria e José,
1: nossa família vossa é.
0: Jesus, Maria e José,
1: nossa família vossa é.
0: Jesus, Maria e José,
1: nossa família vossa é.
0: Jesus, Maria e José,
1: nossa família vossa é.
0: Jesus, Maria e José,

0: integridade dos filhos de Eva. A vós suspirando, gemendo e chorando neste vale de lágrimas, eia, pois, advogada nossa, esses vossos olhos misericordiosos a nós volvei, e depois desse desterro, mostrai-vos Jesus, bendito fruto do vosso ventre, ó clemente, ó piedosa, ó doce sempre Virgem Maria.
1: Rogai por nós, Santa Mãe de Deus,
0: para que sejamos dignos das promessas de Cristo. Amém.
1: São José, homem justo, trabalhador incansável, nos guarde, proteja e ilumine. Que a Virgem Maria, Mãe da Igreja, seja também a Mãe da Igreja Doméstica. E graças ao seu auxílio materno, cada família cristã possa tornar-se verdadeiramente uma pequena igreja. Que Nossa Senhora, a escrava do Senhor, um exemplo de acolhimento humilde e generoso da vontade de Deus, seja ela mãe das dores, aos pés da cruz, a confortar e a enxugar as lágrimas dos que sofrem pelas dificuldades das suas famílias. E Cristo Senhor, Rei do Universo, Rei das Famílias, como em Caná, esteja presente em cada lar cristão, a conceder-lhe luz,

0: Estas são palavras de Jesus Misericordioso a Santa Faustina, às 3 horas da tarde.
1: Implora a minha misericórdia, especialmente pelos pecadores, e ao menos por um breve tempo, reflete sobre a minha paixão, especialmente sobre o abandono que me encontrei no momento da agonia. Esta é a hora de grande misericórdia para o mundo inteiro. Permitirei que penetres na minha tristeza mortal. Nesta hora, nada negarei à alma que pedir pela minha paixão. Em nome do Pai, do Filho e do Espírito Santo. Amém. Pai nosso, que estais nos céus, santificado seja o vosso nome. Venha a nós o vosso reino. Seja feita a vossa vontade, assim na terra como no céu. O pão nosso de cada dia nos dai hoje. Perdoai-nos as nossas ofensas, assim como nós perdoamos a quem nos tem ofendido. E não nos deixeis cair em tentação, mas livrai-nos do mal. Amém.
2: Ave Maria, cheia de graça, o Senhor é convosco. Bendita sois vós entre as mulheres. Bendito é o fruto do vosso ventre, Jesus. Santa Maria, Mãe de Deus, rogai por nós, pecadores, agora e na hora de nossa morte. Amém.
1: Professemos a nossa fé.

0: Pai Todo-Poderoso, Criador do céu e da terra, e em Jesus Cristo, seu único Filho, nosso Senhor, que foi concebido pelo poder do Espírito Santo, nasceu da Virgem Maria, padeceu sob Pôncio Pilatos, foi crucificado, morto e sepultado, desceu à mansão dos mortos, ressuscitou ao terceiro dia, subiu aos céus, está sentada à direita de Deus Pai Todo-Poderoso, donde há de vir a julgar os vivos e os mortos. Creio no Espírito Santo, na Santa Igreja Católica, na comunhão dos santos, na remissão dos pecados, na ressurreição da carne, na vida eterna. Amém.
1: 6 e 2.
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1: Boa noite, Nordeste. Hoje é quinta-feira, 21 de maio de 2026. Estamos iniciando mais um Frente a Frente pela Rede Nordeste de Rádio. São mais de 40 emissoras ligando o Nordeste do litoral ao sertão. A cabeça de rede é a Rádio Folha 96.7 FM no Recife, sonoplastia de Aldi Júnior. Quem gosta de política fica aqui com a gente até às 19 horas.
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1: Bom, minha gente, Brasília está fervendo e os tentáculos do Banco Master, que atingiram fortemente a candidatura de Flávio Bolsonaro, começam a dar voltas pelo pescoço dele, a ponto de integrantes de seu partido PL saírem falando por aí que em 15 dias decidirão se mantém a candidatura dele de pé ou não. A cúpula do PL pode até causar nos bastidores muitos efeitos perversos na candidatura de Flávio Bolsonaro, mas não terá a influência que imagina para que ele jogue a toalha. Eu soube há pouco em Brasília que essa decisão de manter Flávio ou não será única e exclusivamente do pai, o ex-presidente Jair Bolsonaro. Essa é uma informação exclusiva da qual não tem força para a decisão o presidente nacional do PL, Valdemar Costa Neto, e nem uma liderança liberal. O poder está nas mãos do pai, o ex-presidente Jair Bolsonaro. É irrelevante o que estão dizendo líderes do PL em privado ou público sobre Flávio Bolsonaro, segundo ouvi agora há pouco em Brasília. Valdemar, o presidente, aliás, terceirizou o partido para Bolsonaro. E é Bolsonaro quem decidirá se Flávio fica ou não. Presidente do PL chegou a fazer essa concessão ao clã de olho, o que realmente importa para ele: eleger grandes bancadas no Congresso. Quanto maior a bancada, maior a fatia de dinheiro público que vai pingar nas contas do PL, o partido de Valdemar Costa Neto, que ele preside com autonomia total, com mão de ferro. Somente este ano, minha gente, o Valdemar terá em mãos 880 milhões de reais para tocar a eleição. Comprar briga com os bolsonaristas agora não parece ser bom negócio para Valdemar Costa Neto e nem a cúpula do seu partido. Bolsonaro tende a manter Flávio na disputa, segundo também ouvi agora em Brasília, por uma questão muito simples. A candidatura dele não foi lançada para ganhar, mas para manter a base bolsonarista coesa em torno do clã, evitando a dispersão dela em direção a outro candidato, que uma vez eleito se tornaria o novo líder da direita, engolindo Bolsonaro e os seus filhos. Se não fosse por isso, Tarcísio Freitas, governador de São Paulo, teria sido candidato. O bom desempenho de Flávio nas pesquisas, antes desse escândalo com o Vorcaro, não estava precificado. Sua candidatura passou a ter perspectivas de vitória à medida em que ele vestiu o figurino do Bolsonaro, que toma vacina, e parte do eleitorado resolveu passar o pano para os detalhes do currículo, como rachadinha e ligação com milicianos. Além disso, mesmo com o enrosco do filme e o que mais aparecer em eventuais delações que virão pela frente, Bolsonaro não tem o perfil de quem passará recibo para as denúncias e substituirá o filho, mandando um recado para o público de que o 01 tem mesmo culpa em cartório. Do lado do PT, a manutenção de Flávio na corrida é o melhor dos mundos. Lula enfrenta um adversário enfraquecido, não só pelas denúncias, mas pelas mentiras contadas para rebatê-las. O governo assiste de camarote ao senador ser engolido pelos tentáculos de Vorcaro e, paralelamente, toca o seu pacote eleitoreiro na esperança de que não só a qualidade do adversário, mas as entregas às vésperas da eleição fortalecem a reeleição do presidente Lula. Ontem foi crédito para motorista de aplicativo comprar carro, lembrando o auxílio taxista de Bolsonaro em 2022. O eleitor que se prepare para uma campanha em que os temas centrais passarão por eventuais desvios num filme B sobre a vida de Bolsonaro e pelo fato de capinhas de celular e canetas serem considerados pelo governo itens básicos da população, como chegou a dizer um ministro palaciano ao defender o fim da taxa das blusinhas.

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1: O governador de Goiás, Ronaldo Caiado, afirmou nesta quarta-feira em Brasília que o PSD construirá palanques próprios em todos os estados para sustentar sua candidatura ao Palácio do Planalto em 2026, incluindo Pernambuco, apesar da definição pública da governadora Raquel Lira sobre a disputa presidencial. Ao comentar o cenário, o pernambucano, porém, evitou pressionar publicamente Raquel sobre um eventual apoio e disse acreditar que o partido conseguirá consolidar espaço político no estado ao lado da correligionária. As declarações foram dadas durante a Marcha dos Prefeitos em Brasília, em meio às movimentações nacionais do PSD para viabilizar a candidatura presidencial de Caiado, sem romper os acordos regionais construídos pela legenda em diferentes estados. O coordenador de comunicação da pré-campanha do senador Flávio Bolsonaro à presidência da República, Marcelo Lopes, deixou o cargo nesta quarta-feira. O publicitário Eduardo Fischer assume o posto. A decisão foi tomada na esteira da crise provocada pela reportagem do site Intercept Brasil, que revelou uma negociação entre Flávio e Daniel Vorcaro, dono do Banco Master, de R$134 milhões para um filme sobre o ex-presidente Jair Bolsonaro. Marcelão, como é conhecido, deverá assumir oficialmente a comunicação da pré-campanha em junho. Ele já integrava a equipe, mas foi definido como responsável pela comunicação da campanha no dia 12 de maio. A ex-deputada federal e pré-candidata ao Senado, Marília Reis, avalia que a eleição desse ano será novamente crucial para a democracia. Em uma entrevista ao podcast Direto de Brasília, ela analisou o cenário nacional com o escândalo pipocando no palanque do adversário Flávio Bolsonaro. Reforçou a importância de união em torno do presidente Lula e disse que seria importante a governadora Raquel Lira sair do muro para que o petista possa ter mais palanque em Pernambuco. O ex-prefeito do Recife, pré-candidato ao governo de Pernambuco, João Campos, reagiu nesta quarta-feira às críticas recebidas após a circulação de um vídeo em que aparece fazendo uma fala sobre o ministro da Eucaristia durante a agenda política no município de Jupi, no Agreste Pernambucano. No trecho que passou a circular nas redes sociais, João conversa com aliados ao fim de uma visita política quando responde em tom descontraído: se nada der certo, a gente vira ministro da Eucaristia. A fala provocou reação de integrantes da comunidade católica e de adversários políticos que classificaram a declaração como desrespeitosa. Diante da repercussão, João publicou em um vídeo nas redes sociais afirmando que o conteúdo foi retirado do contexto e que a frase fazia parte de um causo político contado por ele e pelo pai, ex-governador Eduardo Campos. Na gravação, o socialista reforçou sua identificação com a religião católica e acusou setores da oposição de explorarem eleitoralmente o episódio em meio à intensificação de suas agendas pelo interior do estado.
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2: Opinião hoje é com meu amigo Gabriel Garcia, ele chega de Brasília. Boa noite, Gabriel.
3: Boa noite, meu amigo Magno, boa noite a toda a Rede Nordeste.
2: A pergunta de US$1 milhão, Flávio Bolsonaro resiste, quem vai substituir Flávio Bolsonaro?
3: Amigo, eu tive informações aqui em Brasília, de pessoas ali de dentro da casa do Jair Bolsonaro, que o Flávio chegou a conversar com ele. Ele perguntou se tinha mais alguma coisa, como é que estava a situação, e ele disse para o pai, o Flávio, que a situação dele já está pública e não teria nada além disso. A verdade é que isso acabou desgastando muito, desgastou um pouco da base eleitoral, da base de direito. Por quê? Porque a direita, ela é contra esses esquemas de rachadinha, contra esses esquemas de corrupção, contra toda essa ordem aí que o PT se acostumou durante muitos anos. Vamos lembrar que, pô, o Lula foi preso por causa do Mensalão, depois teve Petrolão. O PT, em caso de corrupção, ele está envolvido em muitas situações, né, Magno? E a direita sempre foi contra esse tipo de ação. Mas o que o Jair Bolsonaro falou pro Flávio foi: resista, porque em um mês ninguém vai mais se lembrar disso. A verdade é que ficou muito complicada a situação, mas eu acho, Magno, que se realmente não houver mais nenhum escândalo, nenhuma outra denúncia, aí eu acho que ele consegue resistir. O problema também, Magno, é que a forma como eles trataram, né? Você vê que o marqueteiro dele, ele acabou saindo para os Estados Unidos, ainda que já tivesse assim com férias marcadas, né? Férias marcadas, mas ele não deveria ter ido agora para os Estados Unidos. Poderia ter pensado um pouquinho e ficado aqui, porque ninguém gerencia uma crise desse tamanho lá do outro, em outro país, né? É impossível fazer isso.
2: É, o problema é que isso não vai ficar por aí. Vão surgir muito mais fatos gravíssimos, segundo minhas fontes em Brasília, Gabriel.
3: É, amigo, mas assim, o escândalo do Banco Master, ele pega muita gente, né? Pega a gente da esquerda, pega a gente da direita, a gente sabe que não é uma situação fácil, é uma situação delicada, é uma situação bastante delicada, mas tudo pode acontecer ali, o Flávio resistindo mais um ou dois meses, se realmente não souber nada, tudo indica que pode ter novas coisas, mas a situação dele realmente, como você disse, amigo, ela é bastante complicada.
2: É, e mais complicado ainda porque o partido dele não tem alternativas. Só se vê aí o Ronaldo Caiado, que ele não quer apoiar. O Zema aí criou um confronto com a família. E a Michelle está em rota de colisão com a própria família, né?
3: É, Magno, tem algumas questões aí. Eu acho que o Zema foi muito assodado ali na sua análise, embora ele pudesse ter esperado um pouquinho mais, quis surfar na onda, isso desagradou muito a base eleitoral do bolsonarismo. O Ronaldo Caiado, embora seja um nome ali bastante conhecido por seu combate à violência, e hoje a segurança é um ponto muito importante para as pessoas, mas o Caiado também não é um candidato com muita robustez. E acontece que a Michelle Bolsonaro, além de estar em rota de colisão com os filhos do presidente Jair Bolsonaro, ela também tem uma eleição garantida para o Senado, né, Magno? Então, assim, realmente falta um nome robusto, um nome capaz de alavancar a direita. Ficou uma situação muito ruim para a direita, por isso que talvez eles tenham insistido tanto com o Flávio Bolsonaro.
2: É isso aí, meu caro Gabriel Garcia. Obrigado pela participação. Um grande abraço.
3: Um abraço, amigo.
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2: Brasília chegando, meu amigo Eiler Diniz. Boa noite, Eiler.
4: Boa noite, Magno. Uma boa noite a todos.
2: Ainda resiste essa candidatura de Flávio Bolsonaro?
4: Olha, Magno, muito difícil, viu? Porque há uma sucessão de escândalos mesmo, notícias negativas, e não existe candidato que viva na defensiva, né? Flávio ali mostrou um fôlego, indicou alguma capacidade de competir, mas desde a semana passada, quando vazou aquele áudio, onde ele pede 134 milhões do banqueiro mais tóxico do país, responsável pela maior fraude bancária do Brasil, ele pede 134 milhões a esse banqueiro para pagar um filme da vida de Jair Bolsonaro, falando que tinha despesas atrasadas, que devia pessoas, enfim. Isso aí é muito ruim, porque ele, até esse momento do vazamento do áudio, ele escondia essa relação de porcaro com os próprios aliados, que obviamente agora já não confiam mais nele, já desconfiam mais do que confiam, e tentava, assim, de uma maneira até, digamos, malandra, né? Jogar o porcado no colo do PT. Mas aí o áudio revelou que, na verdade, o amigo do Forcaro é o Flávio Bolsonaro, com quem tinha negócio no valor absurdo de 134 milhões, um custo de um filme 10 vezes superior aos melhores filmes que o Brasil já fez e até ganhar o Oscar aí mundo afora. Posteriormente a isso, Flávio Bolsonaro ainda teve um encontro pessoal, Magno, com o banqueiro em São Paulo. Ele justificou que foi a São Paulo num bate-volta para encerrar o contrato de financiamento do filme. Mas olha que coisa bem curiosa. O o Gorcaro já tinha estado preso, já estava com tornozeleiro, o Brasil inteiro sabia que era o Gorcaro, menos o senador Flávio Bolsonaro. E Flávio Bolsonaro vai visitá-lo de manhã e volta à tarde, Brasília, São Paulo, num sábado, Magno, que é absolutamente atípico. Quem é que visita um presidiário em pleno sábado, deixa a sua cidade, vai se deslocar uma hora e meia de avião para ir visitar uma pessoa que acabou de sair da cadeia? Uma pessoa que Flávio trata como brother, como amigo, como irmão, ou seja, o clima de desconfiança para ele é generalizado. As pessoas que estavam apoiando Flávio sentem que pode ter impacto muito negativo em suas campanhas nos estados, isso está acontecendo em alguns estados, e vão, obviamente, se distanciar de Flávio Bolsonaro. E o fundamental, que também é importante nessa questão de uma disputa presidencial, é que os financiadores, para não ficar muito tóxicos, tendem também a se afastar. Então a situação dele é financeiramente difícil, politicamente difícil e eticamente indefensável. Então, penso que pode até insistir, mas Flávio Bolsonaro, por sua vez, pode concluir que para ele, da perspectiva de manter foro e etc., que pode responder a processos no futuro, para ele pode ser até mais interessante disputar novamente o Senado pelo Rio de Janeiro.
5: Agora, eu li, meu caro Eilé, de que Lula e as pessoas mais próximas a ele preferem um Flávio Bolsonaro sangrando do que mesmo fazer agora uma estratégia para danificá-lo de vez.
4: Olha, Marco, obviamente que para o adversário do bolsonarismo, essa hemorragia permanente de Flávio Bolsonaro é politicamente muito, muito mais conveniente. Só após a divulgação do áudio, onde o Flávio pede a grana do banqueiro, ele caiu aí de 6 a 7 pontos em duas pesquisas. Nos trackings, que são aqueles levantamentos feitos por telefone, por operadoras do mercado financeiro, bancos, corretoras e tal, ele teria caído até muito mais do que isso. Isso afasta o quê? Afasta o dinheiro. E politicamente as pessoas estão incomodadas em estar em palanques estaduais ao lado do cara que é amigo do maior vigarista do país, chamado Daniel Vorkari. Então, para Lula, óbvio que é mais conveniente um adversário fraco. O problema é que o PL, pelo que deve à família Bolsonaro, tende a retardar essa decisão. Enquanto mais tarde tomar providências ou decisões quanto a substituir Flávio na pretensão presidencial, pior fica para eles, porque terá menos tempo de você tracionar um novo nome, de investir um nome novo, massificar este novo nome, enfim. Então, até o calendário contra também essa pretensão do Flávio Bolsonaro ser presidente da República. Agora, enquanto ele cai vertiginosamente nas pesquisas, os outros nomes aí de candidatura da direita tentam herdar, né, esse sentimento antipetista que inequivocamente existe no Brasil.
5: A gente percebeu que o Caiado não cresce, o Zema também não cresce. Quem cresceu foi o Lula, em função desse desgaste de Flávio Bolsonaro. O Datafolha está nas ruas testando a Michelle Bolsonaro, mas eu tenho informações seguras de bastidores, você deve ter também, William, de que a família Bolsonaro não apoia a Michelle.
4: Ah, Magno, isso sim, já é uma coisa mais ou menos pacificada. Há uma briga ali entre os filhos e a madrasta Michelle Bolsonaro, e ela própria essa semana teve uma aparição pública aqui em Brasília durante o anúncio de uma candidatura a deputada federal. Perguntaram para ela sobre o áudio, sobre a crise Flávio Bolsonaro. Ela disse que preferia não responder, que o trabalho dela era cuidar do marido, Jair Bolsonaro, e que disse aos jornalistas que nunca ninguém ouviu ela dizendo que queria ser candidata a presidente da República. Ainda que seja uma pessoa que tenha o sobrenome Bolsonaro, atrai aí sim um percentual dos eleitores do ex-presidente, mas politicamente ela não assumiria essa envergadura que Flávio conseguiu assumir. Então ela teria mais dificuldades políticas. E ela própria está muito bem encaminhada para uma candidatura de senadora por Brasília e ficou um pouco melhor agora colocada porque o lado do governo, que é o Ibanez Rocha e a Celina Leão, acabaram brigando publicamente e estão rompidos. Isso então favorece bem a candidatura Michele Bolsonaro aqui em Brasília.
5: Agora, meu caro Willian, qual seria a alternativa do PL? Eu vi notícias aí de que o PL deu um prazo aí de 10, 15 dias para ver se o Flávio consegue sair da UTI, mas quais seriam? Eu não vejo, pelo menos nesse momento, um nome fora do Caiado, fora do Zema, que possa substituir de imediato o Flávio Bolsonaro.
4: Olha, Magno, dentro do PL realmente você não tem nomes assim que tem essa musculatura que demonstrou nesse período recente o Flávio Bolsonaro. Seria a própria Michele, né? Mas assim, o Tarcísio ele não se desincompatibilizou e também ele é de outro partido. O Zema de outro partido, o Ronaldo Caiado de outro partido. Assim, dentro do PL é difícil encontrar um nome que tem essa competitividade, que tem a capacidade de herdar esse voto bolsonarista, né? Então o partido realmente deve insistir um pouco mais nesse nome para ver se contém a sangria, o que é muito difícil. Pra você ter uma ideia, Mário, até o marqueteiro da campanha do Flávio Bolsonaro já pulou fora, ou seja, eu nunca vi marqueteiro pular fora de campanha viável, né? Todo marqueteiro tem o maior interesse em ficar perto de pessoas que terão o poder, porque isso no futuro representa muitos contratos e muito dinheiro. Enfim, mas quando você perde até o marqueteiro e quando você começa a perder aliados, realmente fica muito difícil. E no PL em si eu não identifico muitos nomes que possam ter o desempenho eleitoral, ou pelo menos pré-eleitoral, que teve Flávio Bolsonaro.
5: Esse Joaquim Barbosa é um balão de ensaio, pode ser uma alternativa à direita?
4: Olha, Malu, Joaquim Barbosa ensaiou ser candidato na última eleição. Naquele momento ele tinha uma exposição pública muito maior, era muito mais massificado o nome dele em função do quê? Em função de que foi o juiz que comandou todo o processo de apuração e também de condenação do Mensalão, que envolvia basicamente pessoas do PT. Na última eleição ele chegou a se ensaiar, fez reuniões com vários amigos, grupos de profissionais em comunicação e marketing, chegou a conversar com algumas pessoas do mercado financeiro sobre seus planos, mas na última hora desistiu. Então agora novamente ele é colocado, a gente nem sabe se leva muito a sério essa pretensão dele ser candidato a presidente em um partido muito complicado, porque nesse partido já há um pré-candidato que é o ex-presidente da Câmara, Aldo Rebelo, também ex-ministro. E ontem mesmo o Aldo Rebelo gravou um vídeo aí nas redes sociais dele dizendo que querem tirá-lo da candidatura, botar o Joaquim Barbosa para fazer uma abafa em relação ao Master na prefeitura de Maceió. Que o presidente do partido do Aldo Rebelo e do Joaquim Barbosa é o deputado João Caldas, pai do prefeito de Maceió, João Henrique Caldas, onde houve proporcionalmente o maior investimento de dinheiro de aposentados no Banco Master. Então, para a Polícia Federal bater lá em Maceió é uma questão de tempo, porque já foi no Rio de Janeiro, já foi no interior de São Paulo, já foi no Amazonas, já foi no Amapá. Para bater lá em Maceió, onde teve operações do Master, deu uma questão de tempo.
5: É isso aí, meu caro Willian Nunes. Obrigado, um grande abraço.
4: Um abraço, Magno.
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5: E sobre as últimas pesquisas presidenciais, nada melhor do que conversar agora com Maurício Romão, que é especialista na área. Boa noite, Romão.
6: Boa noite, Magno. Boa noite, ouvintes. É um prazer enorme falar com você e com seus ouvintes, Magno.
5: Após o episódio Vorcaro envolvendo Flávio Bolsonaro, ele já caiu entre 6 a 7 pontos. Isso era esperado, meu caro Romão?
6: Olha, Magno, eu vim acompanhando as pesquisas agora de maio e nesse período todo de maio e de janeiro para cá houve vários eventos nacionais de grande repercussão política e midiática, tipo taxa de blusinha, o 6x1, né, a campanha 6x1, teve as derrotas do governo no Congresso Nacional, a dosimetria, a indicação de Messias. Enfim, teve vários eventos, a viagem de Lula para o encontro com o Trump, a redução do preço da gasolina, são medidas governamentais e ao mesmo tempo também medidas institucionais. Essas medidas, Mago, de janeiro para cá não impactaram absolutamente nada na avaliação do governo e no desempenho eleitoral do presidente e de Flávio Bolsonaro. Presidente e Flávio Bolsonaro estavam empatados ali no torno de 44% no segundo turno para cada um. E nas pesquisas de avaliação de governo, a aprovação do governo gravitava no entorno de 46%, 45%, e a desaprovação aí ao redor de 50%, 51%. Então não houve nenhuma mudança. Esses eventos não despertaram, não incitaram nenhuma motivação no eleitorado nacional. Pois bem, só que agora, e você lembrou bem, com esse episódio do Flávio Bolsonaro convocaram esse áudio aí divulgado pela Intercept, isso já está mudando um pouco de figura. Ele tem caído nas pesquisas e agora temos que avaliar até o final de maio se essa tendência de queda se mantém. Se sim, a oposição não terá outra alternativa que não fazer uma substituição de candidatura, Marco.
5: O que a gente está acostumado a ver historicamente em eleições é corrupção. A corrupção mancha muito a imagem do governo. O que destrói uma candidatura são os escândalos, né, Romão?
6: Exatamente, exatamente. Isso aconteceu no passado, a gente acompanhou bem isso, né? Com o Petrolão, com o Lava Jato, com Mensalão e outras grandes repercussões que houve na área da corrupção. Então, esse evento com o Flávio Bolsonaro, tudo leva a crer que é alguma coisa muito ligada a essa perspectiva que o brasileiro tem de que o Brasil é um país corrupto, né? Então isso mancha categoricamente a imagem das pessoas envolvidas. Pode ser que uma desculpa ali, outra com lá, uma explicação venha a atenuar essa má impressão que o brasileiro tem do político, né? Mas mesmo assim, eu tô achando difícil, Magra, porque a repercussão foi muito grande, e a cada dia que passa se descobrem novos detalhes que foram omitidos recentemente. Então temos que aguardar um pouquinho mais aí, até o final de maio, eu acho que nós vamos ter clareza sobre se essa candidatura de Flávio tem resiliência para persistir e continuar ou não.
5: Sobretudo porque ele mentiu, né, Romão? O que repercutiu mais foi a mentira.
6: Exato, e depois já se soube que visitou o Vorkal na prisão, coisa que não tinha sido divulgada. É isso que eu estou dizendo, a cada dia que passa há a divulgação de um novo evento, e isso vai minando, né, a candidatura. Eu tenho a impressão de que os partidos que gravitam ali no entorno da direita e que tinha o Bolsonaro como o grande condutor desse processo da oposição, esses partidos vão se pronunciar brevemente sobre esse assunto, porque senão não vai dar tempo. Uma candidatura presidencial não pode ser forjada em três meses e chegar a ser competitiva. Isso é até uma coisa trabalhada, angariar apoios, né, fazer uma campanha prospectiva, mostrar projetos, etc. Tudo isso demanda tempo. Então, ou resolve isso até o final de maio, ou começa a ter dificuldades de encarar esse processo com o Lula em 2026.
5: É isso aí, meu caro Marúcio Romão. Obrigado pela participação. Um grande abraço.
6: Pronto, Magno, para os seus ouvintes também. Até uma próxima oportunidade.
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6: Numa entrevista há pouco, o ex-ministro Gilson Machado falou que o presidente Donald Trump convidou o senador Flávio Bolsonaro para um encontro na Casa Branca. Vamos ouvir.
7: Donald Trump, presidente dos Estados Unidos, acaba de convidar o senador Flávio Bolsonaro para um encontro na Casa Branca. Uma reunião que está prevista para acontecer na próxima terça-feira, podemos se repetir, na próxima quinta-feira, dia 28 de maio. Detalhe desse encontro foi feito a pedido do Donald Trump. Quem pediu esse encontro não foi o senador Flávio Bolsonaro, foi o próprio presidente dos Estados Unidos, Donald Trump. Estará presente no encontro o secretário de Estado, Marco Rubio, também, como também o ex-deputado Eduardo Bolsonaro. Veremos cenas dos próximos capítulos. Tanta coisa vai acontecer ainda.
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9: O sexto desta semana é com Paulinho Leite, que vem lá da sua Arco Verde, está voltando aos palcos com seu trabalho, Atravessando o Tempo. Vem encantar com grandes canções, como Cavaleiro do Araripe.

Bezerra e Carlos Vilela. Uma homenagem a Miguel Arraia. E também Cabelo de Milho, de Silvuca e Paulinho Tapajós, com a participação do Marcel Melo. Uma homenagem ao poeta João Paraíba.

0: 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De
1: Brasília. Brasília, chegando Carlos Nascimento com as notícias do poder e do Congresso. Boa noite, Nascimento.
2: Boa noite, Magno Martins. Estamos direto de Brasília, frente a frente.
1: A pergunta de US$1 milhão. Quem vai substituir Flávio Bolsonaro na direita dentro do PL?
2: Não há consenso, há uma briga ferrenha entre o Carlos e o Renan, o 04. E agora está com um nome falso e um empréstimo bilionário no BRB, o Banco de Brasília.
1: Que família complicada essa de Bolsonaro, hein?
2: A cada momento um fato novo. E ontem uma nova denúncia contra o senador Flávio Bolsonaro. E o senador Jorge Cajuru, do estado de Goiás, foi à tribuna, frente a frente, a Magno Malta e ao próprio senador Flávio Bolsonaro, disse que nem todos são iguais a eles. E eles deveriam separar o joio do trigo. Situação complicada. E ainda mais complicada, Magno Martins, porque Zema está muito próximo de Caiado. E Tarcísio não desincompatibilizou. Ratinho Júnior, vendo a situação complicada, saiu fora de tudo. Triste, não temos opções para 2026. É lamentável.
1: Você falou lá atrás uma nova denúncia de Flávio Bolsonaro. Que denúncia é essa, meu caro Nascimento?
2: É aquela situação dos milicianos do Rio de Janeiro. O famoso Queiroz. No início foi denunciado a Casa de Chocolate e as rachadinhas na Assembleia do Rio de Janeiro. E tudo agora está vindo à tona. E uma produtora que não recebeu nenhum centavo e uma assessora que estava recebendo emendas do deputado Mário Frias, que segundo agora as informações está no exterior, está foragido e o ministro André Mendonça tenta notificar o deputado federal de São Paulo.
1: Você arriscaria um palpite de que até domingo Flávio Bolsonaro joga a toalha?
2: Olha, o que eu vi nos bastidores, nos corredores da Câmara e do Senado, e ouvi de um assessor muito próximo do Partido Liberal e o próprio Valdemar, que ainda não se pronunciou oficialmente, dificilmente vai ocorrer essa troca. Bolsonaro está muito debilitado, não pode conversar, não pode receber ninguém e conversa simplesmente com a Michelle Bolsonaro, que está cuidando da sua campanha em Brasília.
1: Mas ele não tem alternativa, é verdade. O PL não tem nenhum nome, mas também não vai ficar sangrando, né, Nascimento?
2: Olha, isso aí depende mais dessa frente ampla aí, Centrão, né, União Brasil, PP, um grupo de parlamentares que receberam milhões, Magno Martins, de emendas parlamentares. E muitos deles têm ministros no governo Lula. E outra situação que é ainda mais vexatória é que ontem no depoimento, aquela empresária que prestou esclarecimentos, a oitiva na CPI do INSS, negou qualquer contato com o Lulinha e não fez nenhum repasse ao Lulinha. Isso caiu como uma bomba. Todos os dias, sempre lá no púlpito do Salão Verde, tem uma coletiva da oposição, do PL e dos líderes, vice-líderes e o próximo sócios. Há 3 dias, eles não fazem nenhum pronunciamento. Sumiu todo mundo, Magno Martins.
1: Mas você acredita nessa versão de que o Lulinha não recebeu nada?
2: Bom, aí agora cabe à justiça investigar. Segundo a Polícia Federal, o depoimento da empresária, não houve nenhum repasse. Vamos aguardar os desdobramentos. E o diretor, Andrei Rodrigues, não compareceu à comissão de fiscalização e controle para dar explicações de um outro caso mais grave, a troca do delegado nesse caso.
1: Agora, a CPI do INSS não apurou, não tem não, documentação, não tem prova de que o Lulinha recebeu dinheiro?
2: Isso aí foi encaminhado à Controladoria Geral da União, foi encaminhado à Justiça, ao Ministério Público e agora cabe o Judiciário. O Tribunal de Contas aponta as irregularidades, foram mais de 8 bilhões desviados de aposentados e pensionistas, cobranças indevidas. O governo assinou a medida provisória, pagando alguns que foram saqueados, foram roubados, mas na totalidade ainda não tem um esclarecimento, porque não houve um relatório final, ele foi derrotado.
1: Mas pelo menos ele confessou que fez uma viagem a Portugal com o careca do INSS.
2: Sim, isso é verdade, isso é fato. Houve essa viagem, mas segundo a investigação da Polícia Federal, não houve repasse em dinheiro. Agora, caberá ao Ministério Público, à Justiça, identificar isso e esclarecer essas denúncias contra o filho do presidente, Lulinha.
1: É isso aí, meu caro Nascimento. Obrigado pelas informações de Brasília. Amanhã tem sexto, você volta semana que vem.
2: Um grande abraço a todos. Estamos sempre frente a frente, Magno Martins.
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1: Falta municipalista. Fala agora com João Batista Rodrigues. Boa noite, João.
3: Boa noite, Magno. Boa noite aos nossos ouvintes do Frente a Frente.
1: O Tribunal de Contas está apertando o cerco contra shows em cidades sem condições financeiras. Está se aproximando São João, meu caro João Batista. Como é que o tribunal vai fazer esse controle?
3: Magno, de fato, o Tribunal de Contas publicou semana passada como ele vai atuar para combater esses grandes eventos, principalmente em cidades que não têm condições financeiras, ou seja, não têm condições fiscais de realizar grandes eventos, né? Então, uma cidade com a receita, como a gente chama, 0,6, um FPM lá embaixo, devendo à Previdência, não tem condição de fazer um evento com chão de avião, com L safadão, que cujos cachês ultrapassam aí a marca de R$1 milhão. Então foi editada essa resolução 319/2026, que não traz muitas novidades, mas é um aviso, chega. O tribunal está dizendo chega. Uma cidade que está em calamidade pública, porque 15 dias atrás deu uma chuva, as estradas se acabaram, baixou calamidade pública para receber dinheiro do governo federal. Antes de terminar os 3 meses da calamidade, faz um show grande. Isso o tribunal disse não vai mais admitir, inclusive tem uma lei do estado proibindo. Quando a receita corrente líquida do município, Magno, nos últimos 12 meses, quando o gastos com shows e eventos ultrapassar 3%, o tribunal vai emitir um alerta e fazer uma auditoria. Nessa auditoria, o que é que ele vai apurar? Que tem servidor público atrasado, mais de 2 meses. Está devendo a Previdência, ou seja, devendo o INSS, devendo o regime próprio lá mais de 2 meses. Então, se tiver nesses casos, ele vai julgar irregular a contratação, determinar a devolução dos valores. Então, Magno, é um aviso que o tribunal está dando. Olha, os prefeitos se reuniram, não resolveu, o Ministério Público já mandou alerta, não resolveu, nós vamos agir assim. A partir de agora, pode fazer, mas se fizer, vai ter auditoria e nós vamos apurar se o município tem condições ou não de contratar.
1: É uma situação realmente, se funcionasse como você está dizendo, João, talvez tivesse esse controle, mas é muito difícil, não?
3: Veja, o tribunal, como eu disse aqui, ele vai observar se a receita, se o município tem uma receita pequena. Nos 12 meses, ele contratou, fez festa 2 meses, 3 meses, nos últimos 12 meses, e ultrapassou 3% da receita corrente líquida, já vai ter uma auditoria nesse município, porque ele viu que as condições fiscais ali, que é um gasto que ele considera elevado para um município que tem uma receita pequena. Então, já vai abrir aí uma auditoria. Nessa auditoria que ele vai apurar se, de fato, o município tinha condições ou não. Também, Magno, essa resolução traz outras proibições para evitar a questão de aquele negócio do alô, o artista tá falando nome de deputado, nome de governador, nome do prefeito. Isso também ele coloca nessa resolução uma proibição. Foi pago com recurso público, o artista está proibido

0: condições fiscais. O tribunal constatar que a despesa foi feita em detrimento do pagamento da folha de pessoal, em detrimento de outros investimentos mais necessários, ele pode aí, desde aplicar uma multa ao prefeito, como também pode julgar que houve um prejuízo para os cofres públicos, porque e também se houve propaganda irregular do prefeito. Então, tem consequências dependendo do tipo do caso e do tipo de contratação. Ele também, nessa resolução, Magno, diz que tem que se ver, não pode haver aumento na contratação mais de 1% das outras contratações do mesmo artista no estado. Se houver um aumento aí acima de 1% da contratação do mesmo artista no estado, já vai desconfiar. O tribunal também alerta sobre a utilização de carta de exclusividade, onde a empresa só tem a exclusividade do cantor para aquele único show. Então vai considerar aí que a inegibilidade foi errada, ocasionando também prejuízo. Tudo isso o tribunal está dizendo, olha, chega, a partir de agora vai ser assim.
1: Muito bem, João Batista Rodrigues, amanhã tem sexto. Você volta na segunda-feira aqui no Frente a Frente. Um grande abraço.
0: Forte abraço, Magno. Forte abraço aos nossos ouvintes do Frente a Frente. 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
1: Fui buscar a mensagem que está no livro de Salmos, capítulo 150, versículo 2. Louvai-o pelos seus atos poderosos, louvai-o conforme a excelência da sua grandeza.
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1: Boa noite, Nordeste, obrigado pela audiência, até amanhã. Amanhã tem o sexto, amanhã eu tenho um cantor e compositor, Paulinho Leite, que vem da sua Arco Verde.

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5: 8 horas.
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7: Oi, meus amores, estamos chegando com Cidade Love, o programa que faz você voltar no tempo com as mais belas canções. O romantismo pede passagem aqui no Cidade Love. Vem comigo e sinta a emoção que contagia a cidade. 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

0: já já tem mais Cidade Love. Não saia daí.
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3: 8:17.
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0: Que canção linda é essa, hein? Já já tem mais, depois do intervalo.
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0: 8:34.
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0: As mais belas canções estão aqui no Cidade Love. Já já tem mais pra você.
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3: 8:53.
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